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São 6 horas. 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

0: 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São 7 horas. 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
1: As notícias com Sofia Simões. Bom dia.
2: Muito bom dia. Os preços dos combustíveis vão seguir caminhos diferentes. A partir desta segunda-feira, a gasolina deverá ficar mais cara entre 4 cêntimos e meio e 5 cêntimos por litro, enquanto o gás óleo deverá descer aproximadamente 1 cêntimo. As estimativas são da Associação Nacional de Revendedores de Combustíveis. As previsões já incluem o diferencial de acerto no imposto sobre os produtos petrolíferos e energéticos. O antigo primeiro-ministro Pedro Passos Coelho admite ponderar um regresso à vida política se o PSD não for bem sucedido na governação. Declarações de Pedro Passos Coelho ontem à noite em entrevista à SIC Notícias.
3: Se eu tivesse de equacionar um regresso à política ativa, ele tinha de corresponder à ideia de que eu tinha a obrigação e a possibilidade de fazer alguma coisa de diferente que não está a ser feito. Se eu tivesse de equacionar uma possibilidade dessas, isso teria de corresponder a uma situação em que o PSD visivelmente não tivesse a possibilidade de entregar um resultado satisfatório, faça aquilo que o país precisa, e de eu achar que eu o poderia fazer. E se isso vier a acontecer, eu ponderarei e tomarei uma iniciativa, se for caso disso. Não, quer dizer, não é uma coisa confortável para alguém que já foi primeiro-ministro e que está muito fora da atividade partidária. Não é uma ideia muito confortável a ideia de regressar. Eu acho que cumpri a minha missão.
2: Na entrevista reforçou que nesta altura não está candidato a nada e insistiu que no início da legislatura o PSD tinha a obrigação de ter tentado um acordo com o Chega e Iniciativa Liberal para governar durante 4 anos. Questionado sobre o líder do Chega, precisamente Passos Coelho considerou que André Ventura tem bastante mérito e tem demonstrado uma iniciativa notável e, apesar de criticar ideias deste partido, como a baixa da idade da reforma, avisou para os perigos de o desresponsabilizar. Já sobre o atual Presidente da República, considerou que António José Seguro tem sido muito cauteloso, mas pediu tempo para avaliar o seu mandato. Passos Coelho reiterou que, apesar da importância do cargo, nunca pensou candidatar-se à chefia do Estado. Cerca de uma centena de dirigentes associativos do setor agroflorestal ligados à Confederação dos Agricultores de Portugal vão concentrar-se hoje pelas 11:30 da manhã junto ao Parlamento, deslocando-se depois para a residência oficial do Primeiro-Ministro. Exigem medidas de apoio aos agricultores. A CAP aprovou por unanimidade a reivindicação de um pacote financeiro extraordinário de 140 milhões de euros em medidas de apoio ao setor. Segundo a organização, esse valor é necessário para assegurar a competitividade da produção nacional. Durante a concentração no Parlamento, a comitiva pretende entregar o documento de reivindicações ao Presidente da Assembleia da República e aos representantes das bancadas do PSD, Chega, PS, Iniciativa Liberal e CDS. O documento será posteriormente entregue na residência em São Bento. Os ministros dos Negócios Estrangeiros da União Europeia reúnem-se esta segunda-feira no Luxemburgo para aprovar o maior pacote de sanções de sempre contra a Rússia. O pacote visa cerca de 1.600 indivíduos e entidades e uma nova missão no Líbano. A reunião vai começar pelas 9 da manhã, hora de Lisboa, e tem 3 pontos na ordem de trabalhos: a guerra na Ucrânia, a situação no Médio Oriente e as oportunidades a nível de segurança e defesa criadas pela potencial adesão de novos países à União Europeia. Portugal estará representado nesta reunião pela Secretária de Estado dos Assuntos Europeus, Inês Domingos. Pelo menos uma pessoa morreu e 11 ficaram feridas no ataque de ontem ao aeroporto de Riad, informação avançada pela Autoridade da Aviação Civil Saudita. O ataque provocou ainda danos materiais que estão a ser avaliados. Um projétil atingiu ontem o Terminal 4 do Aeroporto Internacional de Riad, causando um incêndio um dia após um outro ataque que matou pelo menos 13 pessoas e causou mais de 300 feridos, tendo alguns ficado em estado grave. O mês passado foi o segundo setembro mais quente de que há registro. As temperaturas médias bateram recordes na Europa Ocidental e foram também as mais altas de sempre nos oceanos extrapolares. Os dados fazem parte de um balanço hoje divulgado pelo Serviço de Alterações Climáticas Copérnico. Setembro marcou o segundo mês consecutivo em 2026 com temperaturas globais superiores a 1,5 grau. Nos mares, tirando os mares polares, a temperatura foi a mais elevada de sempre para um mês de setembro, chegando aos mais de 21 graus. No futebol, o Benfica regressou ontem aos triunfos. Encarnados venceram na recepção ao Vitória de Guimarães por 2-0 na oitava jornada. O Benfica manteve assim o segundo lugar com 19 pontos, a 5 pontos do líder Futebol Clube do Porto e mais um do que Sporting e Santa Clara, terceiro e quarto classificados. A jornada número 8 encerra esta noite. O Famalicão defronta o Alverca. O jogo está marcado para as 8:15 da noite. A informação está de regresso às 7:30. Até já.
1: Até já, Sofia. Já a seguir vamos espreitar o trânsito.
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1: Ora bem, aí está o Paulo Monteiro para nos contar tudo o que vai acontecendo neste início de manhã de segunda-feira. Paulo Monteiro, bom dia.
4: Ora, muito bom dia, Catarina. Uma boa semana para
1: Obrigada,
4: ti,
1: igualmente.
4: Para todos também.
1: Obrigada.
4: Correu tudo bem?
1: Correu tudo bem, obrigadinha.
4: Sei, na verdade.
1: Sim.
4: Pronto.
1: Sim.
4: Gostaste de ir ao continente africano?
1: Com certeza, Luanda. Com certeza que apreciou pronto. Bastante. Com certeza que apreciou bastante, meu menino.
4: Gostei muito das imagens e, de facto, a Baía de Luanda parece lindíssima mesmo. Parece porque não estive lá ainda, mas pelas fotos adorei mesmo.
1: É, sim, senhor, um bonito postal ilustrado da beleza que ali se vive.
4: Muito bem. Olha, vamos então ao trânsito. E esta manhã parece que está a começar bastante tranquila. No Porto temos apenas aqui um pequeno abrandamento na VCI, sentido Rábida Freixo. Abrandamento entre a Boa Vista e Francos. Na Grande Lisboa temos só duas situações aqui para relatar e nem sequer podemos chamar a isto de fila, podemos dizer mais que a lentidão na A2 a partir de Corroios até à Ponte 25 de Abril. Eu digo lentidão porque há poucas paragens, há a velocidade muito lenta. No IC19 também, por enquanto, não há grandes paragens, há a lentidão entre o Cacém e a Amadora. Daí para a frente já começa a andar melhor. E não há mais filas neste momento em Lisboa. Já sabemos todos que daqui a meia hora isto vai estar já bem diferente, não é? Pronto, até já. Vamos à bica.
1: Até já.
4: Até já.
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0: Faz o alfacinho à voz de Amália nas boas-vindas.
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0: Ora, muito bom dia, seja bem-vindo. Manhã de segunda-feira, 12 de outubro, uma segunda-feira que acorda com algumas nuvens, pode contar também com um dia com algum vento. Quanto a máximas, 20 graus para Porto, 24 para Lisboa e Setúbal e 25 para Faro. 7 e 10, foi Deus. É com o projeto Amália hoje que seguimos. Não sei.

0: Yolanda Soares aqui com Zanguei-me com o meu amor, 7h20.
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0: Ora bem, vamos lá então recapitular aqui. Matemática, lembra-se do pi? 3,1415 por aí fora? Pois bem, vamos pegar precisamente por aí e perguntar qual o animal que tem 3,1415926535 olhos? O pi olho?
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0: Ora, muito bom dia, boa segunda-feira. Fico por aí, mas daqui a pouco vamos escutar Terezinha Landeiro e também a dupla Pablo Alborán Carminho.
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0: 7h31.
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0: Ora bem, tempo então para ficarmos a conhecer os destaques das capas dos jornais desta manhã. Sofia, bom dia.
2: Muito bom dia. O Jornal de Notícias destaca que o Governo prevê perda de 2 mil milhões se a economia piorar, cenário de risco caso haja queda no consumo dos preços, subida dos juros pode destruir a excedente e empurrar contas para o vermelho. O JN escreve ainda estreia feliz, Benfica vence Vitória de Guimarães por 2-0, Águias estão a 5 pontos dos Dragões. Dal marcou o primeiro golo da época. O Diário de Notícias dá conta que mais de 8 mil professores estão por colocar, mas faltam docentes nas escolas, horários incompletos, necessidades longe da área de residência, horários temporários afastam candidatos. Pouco mais de um mês do arranque do ano letivo, há disciplinas em que os docentes disponíveis são residuais. O DN destaca ainda a guerra na Ucrânia, Trump anuncia cessar-fogo energético, Zelensky não sabia, mas disposto a aceitar. O Público avança que cerca de 40% das câmaras sem maioria absoluta têm acordos com a oposição. Passado um ano das eleições, autarcas pedem mudanças na lei eleitoral para haver mais estabilidade. O jornal destaca ainda uma investigação sobre como a polícia judiciária ajudou Doan a descobrir a identidade de Rui Pinto. O Correio da Manhã traz como manchete presidente do Infarmed apanhado a meter cunha, pedido detectado no caso das gêmeas. Rui Santos Ivo trocou e-mails com dirigentes do Hospital de Santa Maria. O jornal destaca ainda que Papa vai ser operado, a nódulo no pulmão, doença anunciada pelo próprio Santo Padre durante a oração na Praça de São Pedro. O Jornal de Negócios traz uma entrevista ao ministro das Finanças. Miranda Sarmento afirma que este é um orçamento pragmático. O ministro diz que não deixará de ajustar a atuação à inflação. Dívida deve cair ainda mais com a revisão significativa do PIB. O Negócios dá ainda conta que a executiva faz a ideia de entrar no Banco BCP e reforça na REN.
0: Obrigada, Sofia. Até já, 7h33.
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0: Voltamos então a espreitar o trânsito nesta manhã. Paulo Monteiro, tudo relativamente calmo ainda ou nem por isso?
3: Mais complicações, Catarina.
0: Pois, vamos, tu já bem, pela... tu desconfiavas, não era?
3: Eu bem que já desconfiava disso, na verdade. Ora, temos na A1 já fila a partir de Santa Iria até Sacavém e na segunda circular há lentidão a partir de Sacavém até à Encarnação. Sentido contrário, temos o trânsito a abrandar entre a zona das Torres de Lisboa e o Campo Grande. Na A1, ou melhor, no IC19, o trânsito já está parado do Cacém até Pinamanique. A5 tem fila da Ribardalage até Miraflores e fila também na descida de Monsanto. A Marginal tem o trânsito a abrandar à passagem por Passo de Arcos. E na A2, a fila começa em Santa Marta de Corroios e vai até à Ponte 25 de Abril. No norte, no Grande Porto, temos o trânsito já a abrandar na A1, a partir da zona de Santo Ovídio até à Ponte da Rábida. Na A20, há lentidão já entre a Vintes e a Ponte do Freixo, e depois na VCI, lentidão também entre o Freixo e Francos. Até já.
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4: Lisboa antiga,

Lisboa Antiga, a voz de Amália, aqui nos últimos minutos, nesta manhã de segunda-feira, ligado ao seu Bom Dia Amália, muito bom dia, fique por aí. Temos agora para escutar António Mourão com O Tempo Volta Para Trás.

0: 7h41.
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0: Faz o Daci na Cidália Moreira, 7h47.
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0: Está então na altura de espreitarmos as capas dos desportivos desta manhã de segunda-feira. Segunda-feira, 12 de outubro, regresso então do Campeonato Nacional. Titula a bola imparável, isto sobre fotografia de Prestiani. Liga Betclic, 8ª jornada, Benfica 2, vitória de Guimarães 0. Benfica recupera segundo lugar sob a batuta de Prestiani. Argentino volta a ser o jogador mais da equipa encarnada. Dal e Sudakov marcam golos de classe. Vitória reage na segunda parte, mas não coloca em causa vantagem dos da casa. Palavras de Marco Silva: por vezes sou mais chato do que deveria ser, tento controlar-me, mas não é fácil. Pronto, Marco Silva, identifique-me também com estas palavras. Ora, Sporting, mudanças à vista no centro da defesa. Zeno Debast está pronto para voltar e Ibrahima Ba reclama minutos. Pelo Futebol Clube do Porto, Farioli já ganhou a todos na Liga. Pietuszewski, decisivo na Madeira, procura de novo um lugar ao sol. Pela patinagem, dois títulos mundiais para Portugal. NBA, Nemias Queta de rastos após vitória na estreia. Posto português em declarações ao jornal A Bola. E também pelo basquetebol nacional, Futebol Clube do Porto bate Benfica no segundo clássico da época. Passando agora ao jornal Record, também destaque de capa uma fotografia do Benfica sobre a vitória de ontem e escreve Sudalkov. Dal, incrível, marcar na luz. Marco Silva, momento importante para Sudakov. Ficou penalti por assinalar a favor de Benfica. É a questão que é respondida também pelos árbitros de serviço no Record. A opinião dos árbitros para ser lida também. Problema familiar levou à saída de Bá. Destaque também para Sporting. Apontado à batalha de Lens, Simões espreita o 11 em relação ao Porto. Pietuszewski pronto a estrear-se na Liga dos Campeões. Oscar vai para os milhões. A fechar o jornal O Jogo, capa também com fotografia de Sudakov a celebrar a marcação de um belíssimo golo. E escreve: Águia volta a abrir asas. Encarnados regressam aos triunfos após a entrada fulminante. Dal abre a porta e Sudakov estreia-se a marcar esta época. Vitória então de 2-0 sobre o Vitória de Guimarães. Palavras de Marco Silva: vitória justíssima da única equipa que procurou ganhar. Palavras de Tiago Margarido, aqui também em destaque: o segundo golo surgiu num momento de injustiça. Destaque ao Futebol Clube do Porto, escreve Pietuszewski, vira talismã. Polaco ainda não está a 100%, mas aparece na hora certa. Destaque também para o Sporting, escreve o jornal O Jogo, que Rui Borges mantém as fichas no 4-3-3 frente ao Lens. Destaque também aqui a vitória do Rio Ave sobre o Nacional por 3-2. Vasco Seabra arranca a vencer e a jogar com 10. São então estes os destaques nas capas dos desportivos desta manhã de segunda-feira.
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0: Estamos a 9 minutos das 8.

A Rosinha dos Limões, Rodrigo Costa Félix, hora da Rosinha para Luísa. Luísa Rocha, não fales por falar.

A caminho das 8, nesta manhã de segunda-feira, notícias para conferir à hora certa com Sofia Simões. Em destaque, o antigo primeiro-ministro Passos Coelho admite ponderar um regresso à vida política se o PSD não for bem sucedido na governação. É um dos temas, então, em destaque daqui a pouco. Até lá, tempo ainda para escutar Camané a correr.

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1: Edição de Sofia Simões. Bom dia.
2: Muito bom dia. A chefe da diplomacia da União Europeia saúda hoje o cessar-fogo anunciado pelo presidente norte-americano Donald Trump entre a Rússia e a Ucrânia. Em declarações aos jornalistas, à chegada a uma reunião dos ministros dos negócios estrangeiros da União Europeia, Kaya Kallas avisou que a Rússia não está a dar sinais de que o vai cumprir. A alta representante da União Europeia para os negócios estrangeiros e política de segurança pediu, no entanto, que o cessar-fogo também abranja ataques contra civis para garantir que se deixam de perder vidas humanas. Os ministros dos negócios estrangeiros da União Europeia reúnem-se então esta manhã no Luxemburgo para aprovar o maior pacote de sanções de sempre contra a Rússia. O pacote visa cerca de 1.600 indivíduos e entidades, uma nova missão no Líbano. A reunião vai começar pelas 9 da manhã, hora de Lisboa, e tem três pontos na ordem de trabalhos: a guerra na Ucrânia, a situação no Médio Oriente e as oportunidades a nível de segurança e defesa criadas pela potencial adesão de novos países à União Europeia. Portugal estará representado nesta reunião pela Secretária de Estado dos Assuntos Europeus, Inês Domingos. Cerca de uma centena de dirigentes associativos do setor agroflorestal ligados à Confederação dos Agricultores de Portugal vão concentrar-se hoje pelas 11:30 da manhã junto ao Parlamento, deslocando-se depois para a residência oficial do Primeiro-Ministro. Exigem medidas de apoio aos agricultores. A CAP aprovou por unanimidade a reivindicação de um pacote financeiro extraordinário de 140 milhões de euros em medidas de apoio ao setor. Segundo a organização, esse valor é necessário para assegurar a competitividade da produção nacional. Durante a consideração no Parlamento, a comitiva pretende entregar o documento de reivindicações ao Presidente da Assembleia da República e aos representantes das bancadas do PSD, Chega, PS, Iniciativa Liberal e CDS. O documento será posteriormente entregue na residência em São Bento. O antigo Primeiro-Ministro Pedro Passos Coelho admite ponderar um regresso à vida política se o PSD não for bem sucedido na governação. Declarações de Pedro Passos Coelho ontem à noite, em entrevista à SIC Notícias.
3: Se eu tivesse de equacionar um regresso à política ativa, ele tinha de corresponder à ideia de que eu tinha a obrigação e a possibilidade de fazer alguma coisa de diferente que não está a ser feito. Se eu tivesse de equacionar uma possibilidade dessas, isso teria de corresponder a uma situação em que o PSD, visivelmente, não tivesse a possibilidade de entregar um resultado satisfatório face àquilo que o país precisa e de eu achar que eu poderia fazer. E se isso vier a acontecer, eu ponderarei e tomarei uma iniciativa, se for caso disso. Não, não. Quer dizer, não é uma coisa confortável para alguém que já foi Primeiro-Ministro e que está muito fora da atividade partidária. Não é uma ideia muito confortável a ideia de regressar. Eu acho que cumpri a minha missão.
2: Na entrevista, reforçou que nesta altura não está candidato a nada e insistiu que no início da legislatura o PSD tinha a obrigação de ter tentado um acordo com o Chega e a Iniciativa Liberal para governar durante 4 anos. Já sobre o atual Presidente da República, considerou que António José Seguro tem sido muito cauteloso, mas pediu tempo para avaliar o seu mandato. Passos Coelho reiterou que, apesar da importância do cargo, nunca pensou candidatar-se à chefia do Estado. O mês passado foi o 2 de setembro mais quente de que há registro. As temperaturas médias bateram recordes na Europa ocidental e foram também as mais altas sempre nos oceanos extrapolares. Os dados fazem parte de um balanço hoje divulgado pelo Serviço de Alterações Climáticas Copérnicos. Setembro marcou o segundo mês consecutivo em 2026 com temperaturas globais superiores a 1,5 grau. Nos mares, tirando os mares polares, a temperatura foi a mais elevada de sempre para um mês de setembro, chegando aos mais de 21 graus. E as temperaturas máximas vão subir a partir de amanhã em Portugal continental, podendo atingir os 30 graus na maior parte do território. Em declarações à agência Lusa, a meteorologista do Instituto Português do Mar e da Atmosfera, Maria João Frada, adiantou que para amanhã e quarta-feira está então prevista uma subida gradual das temperaturas, em especial da máxima, que estará acima da média para a época do ano.
4: De facto, com a subida de temperatura para 12 e 13, teremos valores de temperaturas máximas que vão variar no restante território, portanto, à parte daquela faixa costeira que eu falei, entre os 24, 25 e os 30 graus, e mesmo em alguns locais do interior do Alentejo, a parte mais interior do Val do Tejo, poderemos ter valores superiores a 30 graus, ali a variar entre os 31 e os 33, 34 graus. Este episódio é um episódio em que as temperaturas máximas estão acima da média para a época do ano.
2: Mais calor a partir de amanhã, exceção para a faixa costeira ou litoral a norte do Cabo da Roca ou do Cabo Carvoeiro, porque nestes locais é provável a existência de muita nebulosidade baixa, neblina ou nevoeiros. No futebol, o Benfica regressou ontem aos triunfos. Os encarnados venceram na recepção Vitória de Guimarães por 2-0 na oitava jornada. O Benfica manteve assim o segundo lugar com 19 pontos, a 5 pontos do líder Futebol Clube do Porto e mais um de que Sporting e Santa Clara, terceiro e quarto classificados. A jornada número 8 da Primeira Liga encerra esta noite. O Famalicão defronta o Alverca. O jogo está marcado para as 8:15 da noite. A informação está de regresso às 8:30. Até já.
1: Até já, Sofia. Já a seguir voltamos a olhar o trânsito.
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1: Ora bem, Paulo Monteiro. Estou sim, Paulo Monteiro? Muito bom dia, Paulo Monteiro.
5: Aí está ele. Bom dia.
1: Aí está ele. Então, como é que está tudo agora?
5: Vive. Olha, piorou um bocadinho o trânsito. Um bocadinho não. Para não dizer que piorou muito mesmo.
1: Um bocadão.
5: Ora, um bocadão. Vamos começar pela A4. Temos fila na A4 entre Ermesinde e a entrada na A3. E na A3 a fila começa antes de Águas Santas e vai até à Circunvalação. Avenida AEP, trânsito parado da Ponte de Lessa até à Rotunda AEP. Na A20 temos a fila a partir do acesso da A29 até à Ponte do Freixo. E depois esta fila segue do Freixo até à A3. Ora, para quem vem pela A1, a fila começa ali também junto à A29. Esta fila vai até à Rábida e depois à lentidão na VCI entre a Rábida e Francos. Na Grande Lisboa, na A2, a fila vai de Santa Marta de Corroios até à Ponte 25 de Abril. No IC19, fila do Cacém até Pinamanique. A5 tem fila da Ribardalage até Miraflores e novamente na descida de Monsanto. A Marginal, hoje tem uma fila até mais pequenina. Vai de Oeiras até Passo de Arcos e depois novamente na reta do Dafundo. Ora, passamos para a segunda circular, fila de Sacavém até ao Eixo Norte-Sul e, sentido contrário, fila das Torres de Lisboa até ao Campo Grande. Na Cril, há fila de Odivelas até Pinamanique e na A1, fila de Valfigueira. A mulher já está para trás, já está em Santa Iria. Esta fila vai até Sacavém. Até já.
1: Até já, Paulo, até já.
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0: Ora, muito bom dia, seja bem-vindo. Manhã de segunda-feira, 12 de outubro, um dia de outono que antecede uma espécie de verão que por aqui vamos ter a partir de amanhã e nos próximos dias, com a temperatura a subir um pouco mais. No entanto, para hoje, segunda-feira, dia 12 de outubro, pode contar com um dia com o céu pouco nublado, vento fraco a moderado, máximas de 20 graus para Porto, 24 para Lisboa e Setúbal e 25 para Faro. 8 e 12. Daqui a pouco temos Rua do Ouro, notícias de economia para conferir numa edição de Sofia Simões. Até lá, tempo ainda para escutar Maria da Fé, até que a voz me doa.

0: 8:16.
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0: Ora, e tal como previamente anunciado, está então na altura de conferirmos as notícias de economia que vão marcando, então, esta manhã de segunda-feira, com Sofia Simões. Olá.
2: Muito bom dia. Os grupos de aviação Air France, KLM e Lufthansa esperam uma decisão esta semana do Governo português sobre a privatização da transportadora aérea nacional TAP. Quem o disse foi o presidente executivo do grupo Air France, KLM, Benjamin Smith, a semana passada numa conferência de imprensa em Bruxelas. Também presente na ocasião o presidente executivo do grupo Lufthansa, Carsten Spohr, escusou-se a responder sobre o conteúdo das propostas ou os prazos. A Air France, KLM e a Lufthansa apresentaram propostas vinculativas finais e melhoradas para a aquisição de 44,9% do capital da TAP, cabendo agora a decisão ao Governo português. A operação prevê ainda a reserva de 5% do capital aos trabalhadores, ficando o restante nas mãos do Estado, atual acionista maioritário. E os preços dos combustíveis vão seguir caminhos diferentes a partir desta segunda-feira. A gasolina deverá ficar mais cara entre 4,5 cêntimos e 5 cêntimos por litro, enquanto o gasóleo deverá descer aproximadamente 1 cêntimo. As estimativas são da Associação Nacional de Revendedores de combustíveis. As previsões já incluem o diferencial de acerto no imposto sobre os produtos petrolíferos e energéticos. Começam esta segunda-feira as reuniões anuais do Fundo Monetário Internacional e do Banco Mundial, que se prolongam até domingo. Os encontros têm lugar em Bangkok, na Tailândia, com as perspectivas para o crescimento global, taxas de juros e dívida soberana no topo da agenda de debates. A Galp Energia divulga os dados operacionais preliminares referentes ao terceiro trimestre do ano. No primeiro trimestre, a margem da refinação quase triplicou, crescendo depois mais 14% no segundo trimestre. Duas semanas após este trading update, 26 de outubro, a Petrolífera apresenta as contas finais relativas, então, a este período. É anunciado hoje pelo Comitê Sueco o Prémio Nobel da Economia. No ano passado, o prémio foi atribuído a Joel Murray, a Philip Agen e a Peter Howitz pelo estudo sobre a forma como a inovação e o progresso tecnológico geram crescimento económico sustentado. É então conhecido esta manhã o Prémio Nobel da Economia. A Bolsa de Valores de Lisboa está a negociar esta manhã em alta, o PSI subiu há pouco 0,46%.
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0: Só nós dois, Tony de Matos aqui também em escuta nesta manhã de segunda-feira pelo seu Bom Dia Amália, muito bom dia, 8h21, vamos a contas, daqui a pouco escutamos Diana Vilarinho.
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Em liberdade, Diana Vilarinho para o álbum Uma Carta Escrita, proposta que por aqui passou nos últimos minutos nesta manhã de segunda-feira. Ora, os próximos, os que nos levam até à síntese informativa às 8h30, vamos passá-los ao som de Lua Nova, Pedro Motinho.

0: São 8:30, daqui a pouco temos síntese informativa para conferir com Sofia Simões. Entretanto, aproveitar que na próxima hora há segundo momento de Praça da Alegria para partilhar e a propósito disso mesmo, contamos sempre com a sua colaboração, não esqueça.
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0: Ora, aí está.
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0: Em formato síntese com Sofia Simões, bom dia.
3: Muito bom dia. Atenção no Porto. A Polícia Municipal está a retirar à força as tendas que estão montadas desde sábado na Praça Dom João I em protesto pelo direito à habitação e contra o aumento dos preços. A Polícia está a pedir aos manifestantes que abandonem o recinto. O consórcio responsável pela construção e manutenção da linha de alta velocidade entre Porto, na Campanhã e Oiã, em Oliveira do Bairro, em Aveiro, assinala esta segunda-feira o arranque da empreitada com uma sessão pública no estaleiro da obra, precisamente em Aveiro, a sessão que vai contar com a presença do Ministro das Infraestruturas e Habitação, Miguel Pinto Luz, começa às 15:30. A chefe da diplomacia da União Europeia saudou hoje o cessar-fogo anunciado por Donald Trump entre a Rússia e a Ucrânia. Em declarações aos jornalistas, à chegada esta manhã, uma reunião dos ministros dos negócios estrangeiros da União Europeia, Gaia Galas avisou que a Rússia não está a dar sinais de que o vai cumprir. Os ministros dos negócios estrangeiros da União Europeia reúnem-se então esta manhã no Luxemburgo para aprovar o maior pacote de sanções de sempre contra a Rússia. O pacote visa cerca de 1.600 indivíduos e entidades e uma nova missão no Líbano. Cerca de uma centena de dirigentes associativos do setor agroflorestal ligados à Confederação dos Agricultores de Portugal vão concentrar-se hoje pelas 11:30 junto ao Parlamento, deslocando-se depois para a residência oficial do Primeiro-Ministro e exigem medidas de apoio aos agricultores. O antigo Primeiro-Ministro Pedro Passos Coelho admite ponderar um regresso à vida política se o PSD não for bem sucedido na governação. Declarações de Pedro Passos Coelho ontem à noite em entrevista à SIC Notícias. Os preços dos combustíveis vão seguir caminhos diferentes a partir desta segunda-feira. A gasolina deverá ficar mais cara entre 4 cêntimos e meio e 5 cêntimos por litro, enquanto o gasóleo deverá descer aproximadamente 1 cêntimo. As temperaturas máximas vão subir a partir de amanhã em Portugal continental, podendo atingir os 30 graus na maior parte do território, segundo o Instituto Português do Mar e da Atmosfera e segundo os dados divulgados hoje pelo Serviço de Alterações Climáticas Copérnicos. O mês passado foi o segundo setembro mais quente de que há registro. No futebol, a jornada número 8 da Primeira Liga encerra esta noite. O Famalicão defronta o Alverca. Estas e outras notícias a desenvolver às 9. Até já.
0: Casper, minha menina, até já.
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0: Em princípio, a Sofia não vai apanhar muito trânsito. Diz?
4: Estava só a cantar.
0: Ai, que medo. Estavas a cantar.
4: Estava só a acompanhar a trilha sonora.
0: Ah, muito bem. Muito bem. Portanto, estavas a fazer uma espécie de... Não era air guitar, uma vez que era com voz, não era? Mas é, tudo bem. É, mas a acompanhar a guitarra. Com certeza, Paulo Monteiro. Se calhar vamos deixar-nos da música... Não é?
4: E manter-nos... É o que os nossos ouvintes também têm para fazer no trânsito enquanto estão parados. Ai, é dizer lá, lá, lá, lá, lá, lá.
0: Está muito mal, está?
4: Em alguns locais, sim. Vamos começar pela A2. A fila aumentou um bocadinho, começa agora antes de Santa Marta de Corroios. Esta fila vai até ao tabuleiro da Ponte 25 de Abril. Na Ponte Vasco da Gama, não podemos dizer que há paragens, mas podemos dizer que há lentidão. Portanto, trânsito aqui bastante resistente e lento ao longo do tabuleiro em direção a Sacavém. Na A1, o trânsito aqui está a melhorar. Ainda continuamos com lentidão de Santa Iria até Sacavém, mas já com menos paragens, onde depois começam as paragens mais severas. É em Sacavém, esta fila vai até ao eixo norte-sul, na segunda circular. Sentido contrário à fila de Benfica até ao Campo Grande. e no eixo norte-sul, à fila da Ameixoeira até às Laranjeiras. A Cril também com fila nos dois sentidos, entre o túnel do Grilo e Sacavém. Ora, relativamente ao trânsito no IC19, temos o trânsito parado a partir do Cacém até Pinamanique, A5, fila da Ribeira da Laje até Miraflores e, novamente, de Caselas até às Amoreiras. Na marginal, fila entre Oeiras e Algés. Agora damos um saltinho até ao norte, até ao Grande Porto. Na A1, a fila começa junto à A29. Esta fila vai até à Rábida e depois à lentidão na VCI entre a Rábida e Francos. Ora, sentido inverso. A fila começa na A1 antes... Não, na A20. Antes de A20s, e esta fila vai até ao nó da A3, na VCI. Ora, a A4 tem fila de Hermesinde até a A3, a A3 tem fila de Águas Santas até ao Porto, até a VCI, e a Avenida AEP com fila da Ponte de Leça também até a VCI. Até já.
0: É já, Paulo.
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0: Voz de Amália Raízes foi a proposta que por aqui passou nos últimos minutos. 8h39, vamos a contas. Daqui a pouco escutamos também Raquel Tavares antes de conferirmos Viver a Saudade com Luís Montes.
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0: Vamos a outras vozes, ora a de Luís Montes, que traz mais uma sugestão a viver a saudade já a seguir.
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2: Ele é um dos convidados do concerto no Coliseu de Lisboa de Nuno da Câmara Pereira, em junho do próximo ano. Estou a falar do Sr. Rodrigo, que nos faz viver a saudade neste fado Ser Português, que nos conta: serei português sem temer a pequenez, saudades do que criei, dos mundos que desbravei.

Insónia, a voz de Carlos do Carmo aqui nos últimos minutos. Estamos quase no final de mais uma hora, sendo que vou aproveitar agora para cumprir uma promessa. Tinha deixado a mesma no ar na passada sexta-feira, de que iria fazer um pequeno resumo do que foi então a edição do Caixa Fado Luanda, que estivemos a acompanhar precisamente no final da passada semana. No maior do cartaz, Marisa contou com as participações de Iola Semedo e também do Grêmio das Artes, uma belíssima orquestra que também por lá esteve. Ora, um concerto memorável, por onde escutámos, por exemplo, Ouça Lá o Senhor Vinho, o tema que aqui trazemos à antena nos próximos minutos.

falar da voz de Marisa, podemos assistir a um concerto com conteúdos visuais, por exemplo, uma LED wall com conteúdos visuais que foi ali também colorindo uma noite muito especial, a noite do Caixa Fado Luanda. Ora, uma noite que teve um pouco de tudo, momentos de maior recato e de celebração. Celebração, e o final foi precisamente apoteótico nesse sentido, com Maria Joana, toda a gente levantada a celebrar então uma noite muito especial. Maria Joana, a voz de Marisa, para escutar até às notícias que vão chegar daqui a pouco com Sofia Simões.

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2: Muito bom dia. A polícia começou a retirar esta manhã as tendas colocadas por manifestantes na Praça Dom João I, no Porto, um protesto pelo direito à habitação e contra o custo de vida. Mais de 50 pessoas estavam acampadas desde sábado em cerca de 60 tendas montadas na praça no centro do Porto. Esta segunda-feira, os manifestantes acordaram com vários polícias no local, que indicaram que as tendas teriam de ser retiradas, uma vez que este era um protesto ilegal e sem autorização da Câmara Municipal do Porto. Em declarações à SIC Notícias, um dos responsáveis pelo protesto adiantou que os manifestantes iam ceder, uma vez que não tinha sido feito então o pedido de autorização à autarquia. O consórcio responsável pela construção e manutenção da linha de alta velocidade entre Porto na Campanha e Oiã, em Oliveira do Bairro, em Aveiro, assinala esta segunda-feira o arranque da empreitada com uma sessão pública no estaleiro da obra em Aveiro, a sessão que contará com a presença do Ministro das Infraestruturas e Habitação, Miguel Pinto Luz, começa às 15h30. O troço Porto Oiã, de 71 quilómetros da linha de alta velocidade de Porto-Lisboa, terá um custo a rondar os 2 mil milhões de euros e beneficia de 875 milhões de euros de financiamento do Banco Europeu de Investimento e de 480 milhões de euros do Mecanismo Interligar a Europa. Entre hoje e 13 de novembro, entre as 9 da noite e as 6 da manhã, estarão condicionados os troços entre Albergaria Velha, Estarreja, Ovar e Espinho e o nó da A29 A44 Canelas, em Vila Nova de Gaia. Cerca de uma centena de dirigentes associativos do setor agroflorestal ligados à Confederação dos Agricultores de Portugal vão concentrar-se hoje pelas 11h30 da manhã junto ao Parlamento, deslocando-se depois para a residência oficial do Primeiro-Ministro. Exigem medidas de apoio aos agricultores. A CAP aprovou por unanimidade a reivindicação de um pacote financeiro extraordinário de 140 milhões de euros em medidas de apoio ao setor. Segundo a organização, esse valor é necessário para assegurar a competitividade da produção nacional. Durante a concentração no Parlamento, a comitiva pretende entregar o documento de reivindicações ao Presidente da Assembleia da República e aos representantes das bancadas do PSD, Chega, PS, Iniciativa Liberal e CDS. O documento será posteriormente entregue também na residência em São Bento. A chefe da diplomacia da União Europeia saudou hoje o cessar-fogo anunciado por Donald Trump entre a Rússia e a Ucrânia. Em declarações aos jornalistas, à chegada esta manhã a uma reunião dos ministros dos Negócios Estrangeiros da União Europeia, Kaya Kallas avisou que a Rússia não está a dar sinais de que o vai cumprir. A alta representante da União Europeia para os Negócios Estrangeiros e Política de Segurança pediu, no entanto, que o cessar-fogo também abranja ataques contra civis para garantir que se deixam de perder vidas humanas. Os ministros dos Negócios Estrangeiros da União Europeia reúnem-se esta segunda-feira no Luxemburgo para aprovar então o maior pacote de sanções de sempre contra a Rússia. O pacote visa cerca de 1.600 indivíduos e entidades e uma nova missão no Líbano. A reunião vai começa aliás a esta hora e tem 3 pontos na ordem de trabalhos: a guerra na Ucrânia, a situação no Médio Oriente e as oportunidades a nível da segurança e defesa criadas pela potencial adesão de novos países à União Europeia. Portugal estará representado nesta reunião pela Secretária de Estado dos Assuntos Europeus, Inês Domingos. As temperaturas máximas vão subir a partir de amanhã em Portugal continental, podendo atingir os 30 graus na maior parte do território. Em declarações à agência Lusa, a meteorologista do Instituto Português do Mar e da Atmosfera, Maria João Frada, adiantou que para amanhã e quarta-feira está então prevista uma subida gradual das temperaturas, em especial da máxima, que estará acima da média para a época do ano.
3: De facto, com a subida de temperatura para 12 e 13, teremos valores de temperaturas máximas que vão variar no restante território, portanto, à parte daquela faixa costeira que eu falei, entre os 20 e 24, 25 e os 30 graus, e mesmo em alguns locais do interior do Alentejo, a parte mais interior do Val do Tejo, poderemos ter valores superiores a 30 graus, ali a variar entre os 31 e os 33, 34 graus. Este episódio é um episódio em que as temperaturas máximas estão acima da média para a época do ano.
2: Mais calor a partir de amanhã, exceção para a faixa costeira ou litoral norte do Cabo da Roca ou do Cabo Carvoeiro, porque nestes locais é provável a existência de muita nebulosidade baixa, neblinas ou nevoeiros. E segundo os dados divulgados hoje pelo Serviço de Alterações Climáticas Copérnicos, o mês passado foi o segundo setembro mais quente de que há registro. As temperaturas médias bateram recordes na Europa Ocidental e foram também as mais altas de sempre nos oceanos extrapolares. No futebol, a jornada número 8 da Primeira Liga encerra esta noite. O Famalicão defronta o Alverca. O jogo está marcado para as 8:15 da noite. A informação está de regresso às 9:30. Até já.
1: Até já, Sofia. Já a seguir voltamos a espreitar o trânsito.
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1: Ora bem, Dr. Paulo Monteiro, vamos lá saber como é que as coisas estão? Já começaram a acalmar ou continua tudo complicado?
4: Ora, viva Catarina, Ora, viva. Ainda temos aqui muitas complicações, embora também haja aqui já algumas melhorias. Onde está ainda mais difícil é na A5, ainda temos fila da Ribeira da Laje até Miraflores e novamente fila de Caselas até às Amoreiras. Ora, a Marginal também ainda tem fila entre Passo de Arcos e Caxias e novamente do Alto da Boa Viagem até à reta do Dafundo. Ora, temos no IC19 fila de Tercena até Pinamanique. A segunda circular tem fila das Torres de Lisboa até ao Campo Grande. Sentido contrário, abrandamento primeiro em Sacavém e depois há fila a partir do aeroporto até ao Eixo Norte-Sul. Há também dificuldades para quem está no Eixo Norte-Sul, fila da Ameixoeira até à zona das Laranjeiras. Na A1 só temos abrandamento, sem paragens, mas abrandamento de Valfigueira até Sacavém. Passamos para a região norte, para a zona norte. Ora, na A1 a fila começa antes de Santo Ovídio, vai até à Rábida, e pela A20 há fila a partir de A20s até à Ponte do Freixo e depois essa fila segue na Vessa e até Francos. Avenida AEP com fila da Ponte de Lessa ainda até à Vessa e na A3 também ainda há fila de Águas Santas até à Circunvalação. E a estrada da Circunvalação apresenta demora acentuada da Ariosa até à zona do Hospital de São João. Até já.
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0: À janela do meu peito, a voz de Amália, aqui nas boas-vindas à última hora do seu Bom Dia Amália de hoje.
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0: Hoje, segunda-feira, 12 de outubro, início de semana com poucas nuvens, algum vento, máximas de 20 graus para Porto, 24 para Lisboa e Setúbal e 25 para Faro. 9 e 11, Vielas de Alfama, Hélder Moutinho.

9 e 15, daqui a pouco temos segundo momento de partilha pela Praça da Alegria. Antes disso, é sempre também uma alegria escutá-la, Gisela João, aqui com o Hostel da Mariquinhas.

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0: 9:17.
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0: Ora bem, neste segundo momento de partilha, apesar de meter água, é bastante seca. O que é que o peixe diz um ao outro? O que é que um peixe diz ao outro? Assim é que é. Nada.
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0: 9:19, vamos a contas. Daqui a pouco seguimos ao encontro do caríssimo professor Silveira Ramos pelo Notas do Futebol.
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0: Ora bem, e penso que já seja possível ir ao encontro do caríssimo professor.
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0: Ora, muito bom dia, professor.
7: Bom dia.
0: Bom dia, bom dia. Tudo bem por aqui? Tudo bem e consigo? Como está?
7: Tudo bem, felizmente.
0: Preparado para mais uma semana de trabalho, de labuta, não é, professor?
7: Mais uma semana de trabalho prazenteiro, exigente, mas prazenteiro.
0: Lá está.
7: Estamos bem.
0: Que é o mais importante, não é? Quando conseguimos aliar os dois lados.
7: Exatamente.
0: Bem bom, bem bom. Caríssimo professor, então vamos centrar-nos então neste regresso da competição interna do campeonato?
7: É, exatamente. Passamos da semana 7 à semana 8, jornada 7 para a jornada 8, uhum. Com 3 semanas de interrupção. Nós tínhamos refletido essa condição na antevisão que fizemos na sexta-feira. Não sei se é por eu estar sugestionado ou porque realmente assim aconteceu, eu tenho a impressão que aconteceu. A jornada foi um bocadinho morna, foi um bocadinho menos intensa do que vinha sendo o campeonato até à jornada 7.
0: Provavelmente por causa da pausa, não é, professor? Normalmente é sempre assim.
7: Exatamente.
0: Sim.
7: Normalmente é assim, ficamos com a ideia que a bateria fica mais carregada, mas isto é uma bateria recarregável e, portanto, perde energia durante o período de paragem. É muito frequente isto acontecer e eu acho que esta jornada veio a demonstrar isso mais uma vez.
0: Sim, mas efetivamente não houve assim surpresas, não é? Provavelmente, não sei, terá sido talvez o jogo do Sporting com o Braga que tenha dado ali aso mais a alguma excitação, não é? Não sei.
7: Exatamente,
0: frisson. Porque ainda estiveram a perder, mas depois deram a volta ao resultado. O Benfica ontem as coisas também estavam calmas e houve ali um certo rengue-rengue até de facto conseguir marcar. O jogo do Porto, não sei bem como foi, mas acho que também houve ali um pequeno momento em que o Porto ainda esteve a perder, não foi? Com o Marítimo.
7: Pois, eu estou de acordo com tudo o que está a dizer, porque realmente a jornada foi menos vistosa, foi menos intensa do que vinha sendo. Começa logo com o jogo do Moreirense com o Gil Vicente na sexta-feira, que foi um jogo com alguma... acabou por ser, definido com um penalti, mas foi um jogo um bocado morno, com pouca intensidade. O Braga Sporting foi um pouquinho mais intenso, mas também só acelerou já numa fase adiantada do jogo, quando o Sporting fez as substituições e aí realmente houve uma alteração da dinâmica do jogo, muito comentado pelo problema do penalti ou não penalti num lance, numa certa altura, quando ainda estava um lugar a favor do Braga. Eu não sou especialista de arbitragem, não quero fazer muitos comentários, mas houve muito essa contestação a um eventual segundo penalti que poderia ter acontecido. O Sporting ganhou 3-1, eu penso, como de geral, acho que ganhou bem. Casa Pia, Santa Clara, manteve-se um bocadinho esta toada do Santa Clara a fazer uma época muito boa e foi mais forte durante o jogo. Portanto, o Santa Clara acabou por impor aquilo que era a previsão e o prognóstico inicial. Marítimo Porto, o Porto passou algumas dificuldades, mas acabou por se afirmar também. O Porto está muito forte. É evidente que o Marítimo jogou um jogo mais reservado, porque estava com resultados de vitória e de empate que lhe interessavam e, portanto, reservou um pouco o jogo. Académico Estoril foi um jogo a seu tempo, com alguns períodos um pouquinho melhores de um lado e do outro, mas o Estoril parece uma equipa um pouco desmoralizada, porque tem períodos em que joga bem, mas depois perde iniciativa, e o Académico foi mais forte, ganhou bem. Rio Ave Nacional, temos aqui a curiosidade, a entrada do Vasco Seabra, vinha do Arouca em 5º lugar e vai para o Rio Ave em 16º, teve a felicidade de ganhar o jogo 3-2, é uma curiosidade mudar numa fase ainda inicial da época, estando a equipa onde estava em 5º lugar. Portanto, o Vasco Seabra é uma coisa um pouco estranha, mas a verdade é que foi assim que aconteceu. Benfica esteve bem de início, com um jogo rápido e variado, com uma iniciativa ofensiva boa. A partir do momento em que esteve a ganhar, acabou por controlar um pouquinho o jogo, e o jogo perdeu dinâmica, e depois só voltou a acelerar com as substituições, e aí o Benfica dominou claramente o jogo, chegou ao 2-0, depois ainda recebeu uma bola no poste no final do jogo, mas o Benfica teve claro domínio sobre o jogo, e portanto é uma vitória que não tem muita discussão. Arouca Estrela da Amadora, também a curiosidade, um novo treinador na equipa que está em 5º lugar, Vítor Severino. A equipa parece com menos acerto do que vinha tendo com o Vasco Seabra, novo treinador, é normal, mas acabou por ganhar o jogo 1-0, com alguma felicidade, mas acabou por ganhar. E, portanto, temos uma, como eu digo, uma jornada, como a Catarina dizia, em que não houve grandes surpresas, e o tom geral parece de menos dinâmica. Vem agora a taça, também não será uma altura muito boa para o campeonato ganhar de novo uma dinâmica mais elevada, mas foi aquilo que a jornada nos ofereceu.
0: Muito bem, muito bem. A jornada que fecha então mais logo com o jogo que falta. Entretanto, depois as competições europeias também estão à porta, portanto, temos aqui uma grande agitação prevista para os próximos dias, caríssimo professor. Marcamos encontro para sexta?
7: Marcamos sim, com todo o gosto. É sempre um privilégio.
0: Muito bem. O privilégio é nosso poder contar consigo com a sua análise. Professor, um beijinho, obrigada e boa semana.
7: Muito obrigado, um dia bom.
0: Obrigada.
7: Uma boa semana para vós também e para o nosso auditório também.
0: Obrigada, um beijinho, professor. Obrigada.
7: Bom dia.
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0: Já a pensar na hora de almoço, o fado das iscas, Hermínia Silva, são 9:30.
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0: Síntese informativa para conferir com Sofia Simões. Bom dia.
2: Muito bom dia. A polícia começou a retirar esta manhã as tendas colocadas por manifestantes na Praça Dom João I no Porto, um protesto pelo direito à habitação e contra o custo de vida. Mais de 50 pessoas estavam acampadas desde sábado em cerca de 60 tendas montadas na praça no centro do Porto. Cerca de uma centena de dirigentes associativos do setor agroflorestal ligados à Confederação dos Agricultores de Portugal vão concentrar-se hoje pelas 11:30 da manhã junto ao Parlamento, deslocando-se depois para a residência oficial do Primeiro-Ministro. Exigem medidas de apoio aos agricultores. O consórcio responsável pela construção e manutenção da linha de alta velocidade entre Porto, na Campanhã e Oiã, em Oliveira do Bairro, em Aveiro, assinalam esta segunda-feira o arranque da empreitada, com uma sessão pública no estaleiro da obra em Aveiro, a sessão que contará com a presença do Ministro das Infraestruturas e Habitação, Miguel Pinto Luz, começa às 3:30 da tarde. O aeroporto de Riad cancelou, aliás, praticamente todos os voos de ontem, cerca de 60% dos voos desta segunda-feira, depois de ataques dos hútis durante o fim de semana terem causado mais de uma centena de vítimas mortais. Esta segunda-feira, a chefe da diplomacia da União Europeia, Gaia Kallas, condenou já a intensificação dos ataques dos hútis contra o aeroporto de Riad, na Arábia Saudita, enviando condolências às famílias das vítimas. E a chefe da diplomacia da União Europeia saudou hoje o cessar-fogo anunciado por Donald Trump entre a Rússia e a Ucrânia. Em declarações aos jornalistas à chegada esta manhã a uma reunião dos ministros dos negócios estrangeiros da União Europeia, Gaia Kallas avisou que a Rússia não está a dar sinais de que o vai cumprir. Os ministros dos negócios estrangeiros da União Europeia estão então reunidos no Luxemburgo para aprovar o maior pacote de sanções de sempre contra a Rússia. O pacote visa cerca de 1.600 indivíduos e entidades e uma nova missão no Líbano. Os preços dos combustíveis vão seguir caminhos diferentes. A partir desta segunda-feira, a gasolina deverá ficar mais cara entre 4 cêntimos e meio e 5 cêntimos por litro, enquanto o gasóleo deverá descer aproximadamente um cêntimo. Estas e outras notícias a desenvolver às 10. Até já.
0: Até já, Sofia, 9:32.
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0: Novo olhar pelo trânsito nesta manhã de segunda-feira. Paulo Monteiro, hello.
3: Hello, Catarina Pereira, viva. Ora, Catarina, agora já vamos tendo notícias um bocadinho mais agradáveis no trânsito. A fila está a diminuir na A2. Esta fila começa agora em Corroios e vai até à Ponte 25 de Abril. E pela Ponte Vasco da Gama o trânsito está a andar bem. Claro que há intensidade de trânsito, mas está com bom escoamento. A5 ainda tem aqui fila a partir de Porto Salvo até Miraflores e de novo a partir de Caselas até às Amoreiras. Pela Marginal já não há filas, só intensidade de trânsito. IC19 ainda com fila de Tercena até à Amadora e de Alfragide até Pinamanique. E temos na segunda circular fila das Torres de Lisboa até ao Campo Grande, sentido inverso, abrandamento na Encarnação e também a partir do radar até ao Campo Grande. E no eixo norte-sul, o trânsito está aqui ainda difícil do Lumiar até às Laranjeiras. Passamos para a cidade do Porto. Na A20 já não há filas, só há lentidão depois na VCI entre o Freixo e Francos. E na A1, trânsito resistente entre a zona de Santo Ovídio e a Rábida. Ora, a A3, ainda com fila de Águas Santas até à Circunvalação, há um acidente na estrada da Circunvalação em Paranhos, por isso é que está o trânsito mais difícil para quem está na Circunvalação da Ariosa até ali à zona de Paranhos. E temos também dificuldades na Avenida AEP entre a Ponta de Leça e a VCI. Até já.
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0: voz de Amália aqui nos últimos minutos pelo seu Bom Dia Amália aqui mesmo na sua Rádio Amália 91.0 Porto, 92.0 Lisboa, 100.6 Setúbal e também em amália.fm. 9h37, vira-voltas.
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0: Sim, é Ricardo Ribeiro.
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0: quarta-feira. Fico por aí, daqui a pouco em escuta mais uma das escolhas de António Vieira, coordenador da sua Rádio Amália, meu parceiro também, habitualmente por aqui mesmo, pelo Bom Dia Amália, locutor na sua Rádio Amália, ele que nos serviu as suas escolhas, escolhas que conferimos ao longo de duas semanas, portanto, primeira parte da conversa servida na passada sexta-feira, a segunda será servida na próxima. Daqui a pouco em escuta então outra das escolhas de António Vieira para os Fados da Minha Vida.
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4: Olá, eu sou o António Vieira e fui raptado pela Catarina Pereira para partilhar convosco ao longo desta semana os fados da minha vida.
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4: A casa da minha tia é em Chelas, no mesmo bairro, mítico bairro de São Dequim, não sei se ele ainda mora lá. Em Chelas com certeza, mas não sei se mora no mesmo bairro. Até há aquela ideia entre os amantes do hip-hop e do rap... Sam daqui tinha o seu quarto mágico, que era o quarto, o seu próprio quarto, o quarto onde ele produzia as canções, e era mesmo pertinho da casa da minha tia. Cheguei a encontrá-lo, nunca o abordei, que eu sou uma pessoa muito tímida, mas na altura eu ouvia muito o hip-hop do Sam the Kid. Não trago propriamente uma dessas músicas de hip-hop, seria provavelmente chocar aqui, tendo em conta o contexto da rádio e do programa, mas trago este porque eu acho que há uma certa portugalidade no rap do Sam the Kid. Ele consegue samplar muitos artistas que são artistas muito importantes na música portuguesa, não apenas do fado, mas também de outros registros musicais, como há uma música espetacular em que ele brinca com a música, brinca no bom sentido, com a música do António Pinho Vargas. Mas neste caso é com Carlos Paredes e Carlos do Carmo. O resultado é belíssimo, na minha opinião, e traz muitas memórias. A música do Sam daqui traz-me essas memórias dos anos passados a estudar em Lisboa, em Benfica, mas a viver em Chelas.
5: Seria necessário voltar a repicar esses discos, não é? Como de outros, para poder avaliar bem coisas que talvez nos esclarecessem e nos abrissem novos caminhos.

0: seria necessário voltar a repicar esses discos, não é? Como de outros, para poder avaliar bem coisas que talvez nos esclarecessem e nos abrissem.
1: Carlos Paredes, Carlos do Carmo, Sam da Kid, Viva! Proposta trazida aqui também por António Vieira, coordenador da sua Rádio Amália, meu convidado pelos Fados da Minha Vida, segunda parte da conversa a ser servida então próxima sexta-feira às 10 da noite. E uma vez que falamos de novos caminhos, trazer aqui também o caminho encontrado por Miranda Marta Miranda para Cacilheiro.

Pode ser um outro caminho, mas celebra a tradição. Uma mulher na cidade. Álbum de Miranda, Marta Miranda, onde está, por exemplo, Cacilheiro. O Cacilheiro, a proposta que por aqui passou nos últimos minutos. Estamos a 7 minutos das 11, depois do Cacilheiro. Canoas do Tejo, Marco Rodrigues, em novembro ao vivo no CCB em Lisboa.

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2: Muito bom dia. A polícia começou a retirar esta manhã as tendas colocadas por manifestantes na Praça Dom João I, no Porto, um protesto pelo direito à habitação e contra o custo de vida. Mais de 50 pessoas estavam acampadas desde sábado em cerca de 60 tendas montadas na praça no centro do Porto. Esta segunda-feira, os manifestantes acordaram com vários polícias no local que indicaram que as tendas teriam de ser retiradas, uma vez que este era um protesto ilegal e sem autorização da Câmara Municipal do Porto. Informação avançada à agência Lusa por João Silveira, um dos responsáveis pelo protesto.
3: A polícia chegou, disseram-nos que o problema era as tendas, que era preciso retirar as tendas, mas que o protesto poderia continuar, ou seja, a polícia municipal queria retirar as tendas por motivos de ocupação do espaço público e não a ver com o protesto. Ou seja, uma clara tentativa de facto, desmobilizar a acampada.
2: João Silveira revelou ainda que para a próxima quarta-feira está já

0: agendado novo protesto.
1: Quarta-feira, às 7 da tarde, no mesmo sítio, na Praça Dom João I, para fazermos então a maior Assembleia pela Habitação do Porto. E convocamos, estamos a tentar convocar o máximo de número de partidos, sindicatos, coletivos, movimentos que consigamos e sociedade civil em geral. Fazemos um apelo para que todos participem na maior Assembleia pela Habitação.
0: Protesto pelo direito à habitação e contra o custo de vida na próxima quarta-feira no Porto. Cerca de uma centena de dirigentes associativos do setor agroflorestal ligados à Confederação dos Agricultores de Portugal vão concentrar-se hoje pelas 11h30 da manhã junto ao Parlamento, deslocando-se depois para a residência oficial do Primeiro-Ministro. Exigem medidas de apoio aos agricultores. A CAP aprovou por unanimidade a reivindicação de um pacote financeiro extraordinário de 140 milhões de euros em medidas de apoio ao setor. Segundo a organização, esse valor é necessário para assegurar a competitividade da produção nacional. Durante a concentração no Parlamento, a comitiva pretende entregar o documento de reivindicações ao Presidente da Assembleia da República e aos representantes da bancada do PSD, Chega, PS, Iniciativa Liberal e CDS. O documento será posteriormente entregue na residência em São Bento. O consórcio responsável pela construção e manutenção da linha de alta velocidade entre Porto na Campanha Ioiã e Oliveira do Bairro, em Aveiro, assinala esta segunda-feira o arranque da empreitada com uma sessão pública no estaleiro da obra em Aveiro. A sessão, que contará com a presença do Ministro das Infraestruturas e Habitação, Miguel Pinto Luz, começa às 15h30. O troço Porto-Oiã, de 71 quilómetros da linha de alta velocidade Porto-Lisboa, terá um custo a rondar os 2 mil milhões de euros e beneficia de 865 milhões de euros de financiamento do Banco Europeu de Investimento e de 480 milhões de euros do mecanismo Interligar a Europa. Entre hoje e 13 de novembro, entre as 9 da noite e as 6 da manhã, estarão então condicionados os troços entre Albergaria Velha, Estarraja, Ovário Espinho e o Nó A29 A44 Canelas, em Vila Nova de Gaia. O aeroporto de Riad cancelou praticamente todos os voos de ontem, cerca de 60% dos voos desta segunda-feira, depois de ataques dos úteis durante o fim de semana terem causado mais de uma dezena de vítimas mortais. Esta segunda-feira, o chefe da diplomacia da União Europeia condenou a intensificação dos ataques dos úteis contra o aeroporto de Riad, enviando condolências às famílias das vítimas. Gaia Calas afirmou ainda que o ministro dos Negócios Estrangeiros da Arábia Saudita lhe pediu o reforço da presença naval europeia no Mar Vermelho perante os ataques dos úteis. Por outro lado, a chefe da diplomacia da União Europeia saudou hoje o cessar-fogo anunciado por Donald Trump entre a Rússia e a Ucrânia. Em declarações aos jornalistas à chegada esta manhã a uma reunião dos ministros dos Negócios Estrangeiros da União Europeia, Gaia Kallas avisou que a Rússia não está a dar sinais de que o vai cumprir. Os ministros dos Negócios Estrangeiros da União Europeia estão reunidos no Luxemburgo para aprovar então o maior pacote de sanções de sempre contra a Rússia. O pacote visa cerca de 1.600 indivíduos e entidades e uma nova missão no Líbano. Portugal estará representado nesta reunião pela Secretária de Estado dos Assuntos Europeus, Inês Domingos. No futebol, a jornada número 8 da Primeira Liga encerra esta noite. O Famalicão defronta o Alverca. O jogo está marcado para as 8h15 da noite. A informação está de regresso às 11. Até já.
2: Até já, Sofia.
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0: Mas a voz de Amália nas boas-vindas ao passeio de hoje, por aqui mesmo.
1: Bairro Alto.
0: É pelo seu Bairro Alto que vamos seguir até bem perto do meio-dia, nesta manhã de segunda-feira. Segunda-feira, dia 12 de outubro, véspera de um novo verão. Parece que a temperatura vai voltar a subir nos próximos dias. Para hoje, o IPMA fala em máximas de 20 graus para Porto, 24 para Lisboa e Setúbal e 25 para Faro. 19, Trigueirinha, é com Jorge Fernando que seguimos.

0: Roseira, botão de gente, aqui mais uma belíssima voz em memória nos últimos minutos, a voz de Vasco Rafael. 10 e 19, vamos a contas, mais daqui a pouco a dicionária do Fado para conferir com edição de Antonieta Lopes da Costa. Antes disso, vão por aqui passar Natalino de Jesus com Lenita Gentil e Ana Sofia Varela.
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2: Letra C. Carlos do Carmo é uma figura maior do panorama fadista. Fez um curso superior de hotelaria na Suíça, que incluiu um curso de contabilidade e gestão e o estudo de várias línguas estrangeiras, facto que lhe permitia falar fluentemente francês, inglês, alemão, italiano e espanhol. Depois da morte do seu pai, em 1962, Carlos do Carmo ficou a gerir a Casa de Fados Faia, uma casa aberta pelos seus pais quando tinha apenas 8 anos. No ano seguinte, começa a sua carreira como intérprete, acumulando durante essa década e na seguinte a gestão da casa com a vida artística. Carlos do Carmo contacta muito prematuramente com o fado. Frequenta com os pais as matinés e verbenas de fim de semana. É filho de uma das figuras de maior destaque do universo fadista, Lucília do Carmo. O intérprete diz ter começado a ouvir fado ainda no ventre da sua mãe e o seu próprio nascimento foi noticiado pelo jornal Guitarra de Portugal. Ao assumir a gestão da Casa de Fados, Carlos do Carmo começa a prestar outra atenção ao género musical com o qual convivia desde que nasceu. Temas como Um Homem na Cidade, O Cacilheiro, Fado do Campo Grande, O Amarelo da Carris ou O Homem das Castanhas tornaram-se verdadeiros clássicos de sucesso entre o vasto repertório de Carlos do Carmo. Ainda no âmbito da discografia do fadista, salienta-se o lançamento em 1984, lê-se na página do Museu do Fado, de Um Homem no País, novamente um projeto em torno de poemas de Ário dos Santos, que se destacou como a primeira edição em formato compact disc, CD, de um artista português. Em 2014, no âmbito dos seus 50 anos de atividade artística, o fadista promoveu dois concertos nos Coliseus de Lisboa e do Porto. Estes espetáculos contaram com a presença de 8 dos 10 fadistas que participaram no álbum Fado é Amor. A 19 de novembro daquele ano, Carlos do Carmo recebeu o Grammy Lifetime Achievement Award. 3 meses depois da sua morte, em abril de 2021, foi lançado o álbum E Ainda. Apesar de póstumo, este disco foi inteiramente concebido e criado em vida por Carlos do Carmo e conta com composições de António Vitorino de Almeida, Paulo de Carvalho, Mário Pacheco, entre outros, e poemas de Herberto Helder, Vasco Graça Moura, José Saramago, Sofia de Mel Brainer, Hélia Correia, Júlio Pomar e Jorge Palma.

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Data de 1953, não digas mal dele, a voz de Amália. Bom dia, boa segunda-feira, fique por aí, seguimos com a voz de Sara Paixão, Ser Tudo Para Ti.

0: Guitarra Triste, mais uma proposta em escuta nesta manhã de segunda-feira pelo seu bairro alto. Fico por aí, temos daqui a pouco Pedro Moutinho para escutar Eu Tenho um Fraquinho por Ti. Logo depois, Cidália Moreira assina Fado Errado.
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Cidália Moreira aqui com o Fado Errado, versão ao vivo, a proposta que ilustrou os últimos minutos nesta manhã de segunda-feira. Pelo seu bairro alto, a caminho das 11, notícias à hora certa para conferir com a Sofia Simões. Até lá, em escuta fica Marcha de Alcântara, Camané.

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2: Muito bom dia. Já é conhecido o Prémio Nobel da Economia. O galardão foi atribuído a Robert Hall e a Michael Woodforth em 2025, ou seja, o ano passado. O Nobel da Economia foi atribuído a Joel Morkint por identificar os fatores necessários para os progressos tecnológicos sustentado, a Philip Egan e a Peter Howitt pela teoria do crescimento baseado na distribuição criativa. O comitê refere que os laureados desenvolveram este ano novos modelos macroeconómicos que melhoraram significativamente a capacidade de implementar políticas de estabilização eficazes. O galardão foi então atribuído a Robert Hall e a Michael Woodforth. Estão assim entregues todos os prémios Nobel deste ano. Uma professora e um diretor de uma escola perto da cidade francesa de Marselha ficaram hoje feridos após serem baleados. O suspeito é um aluno de 14 anos que estaria armado com uma espingarda de caça. De acordo com a imprensa francesa, o incidente não estará relacionado com o movimento de protesto estudantil no país. Os ministros da Educação e do Interior estão a caminho do local. A polícia começou a retirar esta manhã as tendas colocadas por manifestantes na Praça Dom João I no Porto, um protesto pelo direito à habitação e contra o custo de vida. Mais de 50 pessoas estavam acampadas desde sábado em cerca de 60 tendas montadas na praça no centro do Porto. Esta segunda-feira os manifestantes acordaram com vários polícias no local que indicaram que as tendas teriam de ser retiradas, uma vez que este era um protesto ilegal e sem autorização da Câmara Municipal do Porto. Informação avançada à agência Lusa por João Silveira, um dos responsáveis pelo protesto.
3: A polícia chegou, disseram-nos que o problema era as tendas, que era preciso retirar as tendas, mas que o protesto poderia continuar, ou seja, a polícia municipal queria retirar as tendas por motivos de ocupação do espaço público e não a ver com o protesto. Ou seja, uma clara tentativa de facto, desmobilizar a acampada.
2: João Silveira revelou ainda que para a próxima quarta-feira está agendado um novo protesto.
3: Quarta-feira, às 7 da tarde, no mesmo sítio, na Praça Dom João I, para fazermos então a maior Assembleia da Habitação do Porto. E convocamos, estamos a tentar convocar o máximo de número de partidos, sindicatos, coletivos, movimentos que consigamos e sociedade civil em geral. Fizemos um apelo para que todos participem na maior Assembleia pela Habitação.
2: Protesto pelo direito à habitação e contra o custo de vida na próxima quarta-feira no Porto. Cerca de uma centena de dirigentes associativos do setor agroflorestal ligados à Confederação dos Agricultores de Portugal vão concentrar-se daqui a sensivelmente meia hora junto ao Parlamento, deslocando-se depois para a residência oficial do Primeiro-Ministro. Exigem medidas de apoio aos agricultores. A CAP aprovou por unanimidade a reivindicação de um pacote financeiro extraordinário de 140 milhões de euros em medidas de

0: apoio ao setor. Segundo a organização, esse valor é necessário para assegurar a competitividade da produção nacional. Durante a concentração no Parlamento, a comitiva pretende entregar o documento de reivindicações ao Presidente da Assembleia da República e aos representantes das bancadas do PSD, Chega, PS, Iniciativa Liberal e CDS. O documento será posteriormente entregue na residência em São Bento. Arranca amanhã a campanha Viajar Sem Pressa, a campanha levada a cabo pela Autoridade Nacional de Segurança Rodoviária, PSP e GNR, visa alertar os condutores para os riscos da condução em excesso de velocidade. A campanha, que termina na próxima segunda-feira, realizará ações de sensibilização em todo o país e operações de fiscalização. As forças de segurança lembram que entre 2023 e 2025 os acidentes associados à velocidade excessiva provocaram 154 mortes e mais de 500 feridos graves. As temperaturas máximas vão subir a partir de amanhã em Portugal continental, podendo atingir os 30 graus na maior parte do território. Em declarações à agência Lusa, a meteorologista do Instituto Português do Mar e da Atmosfera, Maria João Frada, adiantou que para amanhã e quarta-feira está prevista uma subida gradual das temperaturas, em especial da máxima, que estará acima da média para a época do ano.
1: De facto, com a subida de temperatura para 12 e 13, teremos valores de temperaturas máximas que vão variar no restante território, portanto, à parte daquela faixa costeira que eu falei, entre os 24, 25 e os 30 graus, e mesmo em alguns locais do interior do Alentejo, a parte mais interior do Val do Tejo, poderemos ter valores superiores a 30 graus, ali a variar entre os 31 e os 33, 34 graus. Este episódio é um episódio em que as temperaturas máximas estão acima da média para a época do ano.
0: Mais calor a partir então de amanhã, exceção para a faixa costeira ou litoral a norte do Cabo da Roca ou do Cabo Carvoeiro, porque nestes locais é provável a existência de muita nebulosidade, baixa neblinas ou nevoeiros. A informação está de regresso ao meio-dia. Até já.
2: Até já.
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0: Os avós de Amália nas boas-vindas à segunda hora do passeio de hoje pelo seu Bairro Alto.
1: Bairro Alto.
0: E é por aqui que vamos seguir até bem perto do meio-dia nesta manhã de segunda-feira e seguimos muitíssimo bem acompanhados por Duarte e Cristina Branco, por exemplo.
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Boa voz de Carminho aqui nos últimos minutos e uma das propostas para Eu Vou Morrer de Amor, o Resistir. Muito bom dia, 11 e 17, seguimos com António Zambujo, muitíssimo bem acompanhado por Caetano Veloso, uma ode ao belo, oração ao tempo.

0: 11:21.
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Voz de Ana Moura aqui nos últimos minutos, nesta manhã de segunda-feira, pelo seu bairro alto. Daqui a pouco temos Sei de um Rio, Sei de um Museu, para conferir com António Ascioli Campos. Antes disso, Inquietação, aqui o original de José Mário Branco, por G.P. Simões.

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3: Conforme já referi anteriormente, o Museu Gulbenkian reabriu, depois de um longo período em que esteve encerrado para obras de melhoria. Mas agora, além do museu estar à nossa espera, durante o mês de outubro, o Museu da Gulbenkian apresenta uma extensa programação de visitas guiadas, oficinas, cursos e workshops que não podemos perder. Uma das iniciativas é a visita do diretor, uma nova série de vídeos onde Xavier Francisco Salomon, que é o próprio diretor deste museu, guia os visitantes pelo museu, destacando algumas das suas obras preferidas. É um belo exemplo do que os museus podem e devem fazer para atrair mais visitantes. O Museu Gulbenkian é um dos locais de visita obrigatória.

Fui ao mar buscar sardinhas, Amália, aqui nos 91.0 Porto, 92.0 Lisboa, 100.6 Setúbal e para todo o mundo em amália.fm. Vamos seguir com Beatriz Felício, Inverno sem Lareira e Prece, Carlos Zell.

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Últimos minutos pelo seu bairro alto, ao som de Ferro Velho, Carlos do Carmo e Maria da Fé, Marujo Português. Estamos quase no fecho de mais um passeio, até bem perto do meio-dia em escuta. Primeiro Balada das Mãos Ausentes, Beatriz da Conceição, depois Lina com Marco Mesquida, o Fado, e fechamos com o Fado Malhoa na voz de Alexandra. Até amanhã, fique bem, já a seguir notícias à hora certa com Sofia Simões. Seguimos depois para o Senhor Fado com Joaquim Maralhas. Até amanhã.

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1: Com a Sofia Simões. Boa tarde, Sofia.
2: Muito boa tarde. O Ministro da Administração Interna, Luís Neves, afastou Ricardo Carrilho do cargo de Secretário-Geral do Ministério. A decisão, de acordo com o comunicado enviado pelo MAI, enquadra-se na reorganização da Secretaria-Geral com a preparação de uma nova estrutura orgânica e de procedimentos adequados às responsabilidades do Ministério, imprimindo uma nova orientação à gestão do serviço. Uma decisão conhecida no dia em que o Jornal Expresso noticia a ruptura de Ricardo Carrilho com a tutela devido à fiscalização do Siresp, Sistema Integrado de Redes de Emergência e Segurança de Portugal. O secretário-geral do Ministério recusou validar pagamentos de cerca de 26 milhões de euros à empresa responsável pelo sistema, alegando falta de mecanismos de controlo. A União Europeia aprovou esta segunda-feira novas sanções contra cerca de 1.600 indivíduos e entidades do complexo militar industrial da Rússia. O anúncio foi feito pela chefe da diplomacia do Bloco nas redes sociais, enquanto ainda decorre uma reunião dos ministros dos Negócios Estrangeiros da União Europeia, no Luxemburgo, para recalá-las com a aprovação destas novas sanções. A Europa volta a demonstrar a sua unidade. Além da adoção destas novas sanções, os ministros dos Negócios Estrangeiros da União Europeia deverão também aprovar hoje outro pacote de sanções relacionado com a realização pela Rússia de eleições legislativas nos territórios ocupados da Ucrânia em setembro. Os governantes deverão também ponderar avançar com restrições a vistos para cidadãos russos. O objetivo é reduzir a possibilidade de haver russos a operar no território europeu. As sanções hoje aprovadas surgem numa altura em que a Rússia tem vindo a intensificar os ataques contra o território ucraniano nos últimos meses, provocando um número crescente de vítimas civis. Está marcado para a próxima quarta-feira um novo protesto no Porto pelo direito à habitação e contra o custo de vida. A informação foi avançada à Agência Lusa esta manhã por um dos responsáveis pelo protesto, João Silveira, depois da polícia começar a retirar esta manhã as tendas colocadas por manifestantes na Praça Dom João Primeiro, no Porto.
3: Quarta-feira, às 7 da tarde, no mesmo sítio, na Praça Dom João I, para fazermos então a maior Assembleia pela Habitação do Porto. E convocamos, estamos a tentar convocar o máximo de número de partidos, sindicatos, coletivos, movimentos que consigamos, e sociedade civil em geral, fazemos um apelo para que todos participem na maior Assembleia pela Habitação.
2: Mais de 50 pessoas estavam acampadas desde sábado em cerca de 60 tendas montadas na praça no centro do Porto, um protesto ilegal, segundo fez saber hoje a Câmara Municipal, uma vez que não tinham autorização da autarquia. Uma professora e um diretor de uma escola perto da cidade francesa de Marselha ficaram hoje feridos após serem baleados. O suspeito é um aluno de 14 anos que estaria armado com uma espingarda de caça. De acordo com a imprensa francesa, o incidente não estará relacionado com o movimento de protesto estudantil no país. Os ministros da Educação e do Interior já estão no local. Já é conhecido o Prémio Nobel da Economia. O galardão foi atribuído a Robert Hall e a Michael Woodforth. O comitê refere que os laureados desenvolveram novos modelos macroeconómicos que melhoraram significativamente a capacidade de implementar políticas de estabilização eficazes. Estão assim entregues todos os prémios Nobel deste ano. No futebol, a jornada número 8 da Primeira Liga encerra esta noite. O Famalicão defronta o Alverca. O jogo está marcado para as 8:15 da noite. A informação está de regresso às 14h, já a seguir, ficou o programa Senhor Fato. Boa tarde.
1: Boa tarde, Sofia. Meio-dia e 3, já a seguir então o Senhor Fado.
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3: Aqui na sua Rádio Amália, em 92.0 Lisboa, 91.0 Porto e 100.6 Setúbal, e para todo o mundo, pela internet, em amália.fm. Sejam então bem-vindos. Segunda-feira, dia 12 de outubro, vamos até perto da hora em que começaremos a atender os pedidos em direto, até perto do meio-dia e meia, dizia, vamos ler e atender o maior número possível dos 7 pedidos que chegaram por mail pelo Sr. Fado, @amalia.fm. O primeiro dos mails é de dia 12 de setembro, chegou às 10h05. Chegou assim: Viva Maralhas, sou a Cláudia Sofia Martins, do bairro das Furnas, e peço para segunda-feira, 12 de outubro, António Cristo, fadista de Sete Rios, no fado Sótão da Amendoeira, para dedicar à minha avó, Maria Ermelinda, à minha mãe, Andréia Sofia Martins, ao meu avô, Aurora das Furnas, e à memória do amigo do meu avô, José Fernandes, do Laranjeiro. Para vocês, um beijinho e uma boa semana. Cláudia, um beijinho, votos de uma excelente semana. António Cristo traz-nos Sótão da Amendoeira.

Tom da Amendoeira, a voz de António Cristo, meio-dia e 10. Leio e atendo mais um dos pedidos chegados por mail. Este chegou no dia 18 de setembro, às 15h14, e chegou assim. Boa tarde, Maralhas. Antes de mais, quero saudar com muito carinho toda a equipa da Rádio Amália e agradecer-vos por continuarem a levar o fado e as emoções de tantos nós através da rádio. No dia 11 de outubro seria dia do nosso aniversário de casamento, Filomena Sousa e Filomeno Silva. Este ano, infelizmente, não poderemos festejá-lo com a felicidade que sempre nos envolveu. O meu amado Filomeno partiu, deixando em mim uma saudade que não cabe em palavras, mas levando consigo o amor que permanecerá comigo até ao meu último suspiro. Gostaria, se possível, de pedir que passasse o tema do meu Meno, Orgulho. Estamos de aniversário de casamento neste dia tão especial para nós. E se puder, gostaria também de lhe pedir que lesse estas pequenas palavras. No dia 11 de outubro celebrávamos o nosso amor, a nossa vida e o caminho que escolhemos percorrer juntos. Hoje a vida roubou-me a presença do meu marido, mas jamais poderá roubar-me aquilo que vivemos. Fui uma mulher privilegiada por ter escolhido Filomeno Silva para meu marido, companheiro e grande amor da minha vida. Fomos dois corações que se encontraram e que, apesar das imperfeições da vida, foram perfeitos um para o outro. Hoje não podemos festejar juntos, como tantas vezes sonhámos, mas dentro de mim continua viva toda a felicidade que nos envolvia. O nosso amor não terminou com a sua partida. O meu amor por ele será eterno, até ao meu último suspiro. Meu Meno, onde quer que o meu coração te encontre, este 11 de outubro continuará a ser o nosso dia, o dia em que celebro o privilégio de ter sido tua mena e de ter vivido contigo um amor que a morte não conseguiu apagar. Muito obrigado, Amaralhas. Um abraço sentido a toda a equipa da Rádio Amália por ajudar a manter viva a voz, a memória e o legado do meu amado Filomeno. Filomeno, um beijinho muito grande para si. Onde quer que esteja, o Filomeno estará em paz, em descanso, e teriam celebrado então ontem, domingo, dia 11 de outubro, mais um aniversário de casamento. Recordamos para já Filomeno Silva e Orgulho.

recordámos Filomeno Silva, meio-dia e 14. O Filomeno Silva e a Filomena Sousa teriam celebrado ontem, domingo, mais um aniversário de casamento. O nosso Filomeno já cá não está, mas de qualquer forma um beijinho muito grande para a Filomena Sousa. Aqui, a propósito dos aniversariantes de ontem, 11 de outubro, também ontem teriam celebrado, no caso, 62 anos de casados, a Mariana e o Manuel Salgueiros. O nosso Manuel já morreu, faleceu a 23 de setembro de 2021. Mariana, um beijinho muito grande para si. Ontem celebraram 57 anos de casados a Lourdes e o Alfredo Faria, no dia em que foram também aniversariantes, a Cidália Moreira, que celebrou mais um aniversário, e recordo também o guitarrista e compositor Armando Augusto Freire, Armandinho, nascido a 11 de outubro de 1891, morreu com apenas 55 anos, a 21 de dezembro de 1946. Ontem, domingo, estiveram de parabéns a Ana Cristina, a filha do Domingos Sousa, o Vítor José Castro, filho da Rosa e do Vítor Castro, o Aníbal Florencio, irmão da Florinda Gertrudes das Silveiras, Montemor o Novo, a Celeste Pinto de São Domingos de Rana, a Alícia, sobrinha da saudosa Paula Ventura, sendo que o sobrinho da Paula, o Miguel Abreu, foi também aniversariante, bem como um dos vizinhos de Paulo Ventura, o José Rocha. Ainda aniversariantes no dia de ontem, o José Filipe de Lisboa, a Maria Simões do Montijo, a Laura Almeida do bairro da Boa Vista, o Rafael, sobrinho da Tomé Leonor, sendo que a Tomé foi também aniversariante no dia de ontem, bem como o Mário Moagem da Bóboda, a Isabel Maria Carvalho de Alcácer do Sal, a Isaura do bairro de Santa Maria, a Catarina Carvalho do bairro da Boa Vista, a Ana Araújo de Lisboa, também de Lisboa. E aniversariantes ontem o Fernando Anselmo, a Ivone Lourenço e a Isabel Mata, também a Maria Teresa Silva, ainda a Cristina Pinto do Pinheiro de Louros, a Maria do Céu da Póvoa de Santo Adrião, a Lara Charrua, a Sara Paes, também a Lucília Tapadinhas de Santa Iria de Azóia, a Manuela Bravo do Seixal, a Francisca Júlia e as doutoras Elizabeth e Mónica da Farmácia Universo de Caneças. Votos de parabéns e que tenham passado um dia muito feliz. Vamos para mais um dos mails, este chegado no dia 7 de outubro, às 12h03, chegou do Fernando Sebastião. Boa tarde, Maralhas. Venho pedir que passe o fado A Todos o que é de Todos, na voz de Fernando Farinha, para dedicar ao meu pai, Álvaro Sebastião, que comemorou 81 anos no passado sábado, dia 10. Fernando, um abraço para si, também um forte abraço e votos de parabéns para o seu pai, o Álvaro Sebastião, um dos aniversariantes de sábado, dia 10 de outubro, dia em que estiveram também de parabéns Catarina Moreira, amiga da Telma e do Carlos Teixeira, sendo que a Cátia Gomes, a prima da Telma e do Carlos, foi também aniversariante. No sábado, também a celebrarem mais um aniversário, a Lília Martins, amiga da Teresa Madeira de Faro, a Andreia e o José Miguel Soares celebraram 7 anos de casados, dia em que celebraram também mais um aniversário de casamento, a Maria Adélia e o Paulo Sérgio, e a Nelinha e o Jorge Silva, e também, e no caso, 56 anos de casados, a Maria José e o José Batista, do bairro da Boa Vista. Foram também aniversariantes no sábado, Paulo Gonçalves, da Pontinha, a fadista Ana Rita Caleiro, as também fadistas Ana Pacheco, Bárbara Santos, Inês Gonçalves e Sara Henriques Ferreira. No sábado, a celebrar também mais um aniversário, a Ana Gisela Silva Lopes, filha da Diolinda Silva, a Beatriz Marques, a filha de Elsa Marques, do Laranjeiro, o Ricardo, filho da Paulinha, e do nosso Armando dos Santos, também o Nelson Oliveira, filho do José Oliveira, a Alexandra Maria, irmã da Judite Valadas, a Dilar Serrão, irmã da Libertina Pereira de Grândola, o Mário Larguinho, a irmão da Matilde Larguinho, também a o Inácio Pula Cerca, da Gâmbia, Setúbal,

Cio Lopes, neta da Fernanda Lopes do Porto Alto, a Noémia Sequeira da Baixa da Banheira, o Agostinho Costa da Maia, a Capitolina Guimarães de Fanhões, o Abel Ferreira Chaves do Laranjeiro, a Maria de Jesus Silvestre de Lisboa, a Leonor Frazão de Mãe Martins, também o Frederico Pereira da Cruz, sobrinho neto da Olga Susana Gabriel, o Manuel Valério de Palmela, a Vitorina Mendes de Rio de Moro, o Álvaro Sebastião de Sesimbra, como há pouco disse, que celebrou 81 anos, e também o Joaquim Garcia de Valdemilhaços. Recordo aqui Carlos Ramos, o fadista nascido num dia 10 de outubro, no caso de 1907, morreu com 62 anos, a 9 de novembro de 1969. Recordo também Edith Piaf, a cantora, que morreu, passaram no sábado, 47 anos, a 10 de outubro de 1963. Fernando Farinha traz-nos a todos o que é de todos.

A todos o que é de todos, a voz de Fernando Farinha, meio-dia em 24, em frente com mais um dos mails. Este chegou no dia 8 de outubro, às 11h02, chegou da Conceição da Marinha. Bom dia, Maralhas. Gostava de ouvir pela Judite Maria, o fado, a erva da rua, no dia 12 de outubro, para dedicar ao meu amigo João Oliveira, que faz anos desse dia. Já agora, parabéns à Rádio Amália. Obrigada e até para a semana. Conceição, um beijinho para si, um forte abraço a um dos aniversariantes de hoje, o João Oliveira, neste dia em que estão também de parabéns os fadistas António Vasco Moraes e Luís Morgado, que aqui saúdo, ainda a Isabel Alves, amiga da Maria Goretti Gomes, também a Albina e o João Nunes de Mãe Martins, celebram, no caso, 57 anos de casados, no dia em que são também aniversariantes, a Irene Risca, avó da Andreia Risca, e o pai da Andreia, o Carlos Risca, é também aniversariante hoje, bem como a Inês Oliveira, o António Viegas de Cascais, o Miguel Ângelo Carvalho, filho da Ruth Carvalho do Bairro da Boa Vista, a Isabel Teixeira, irmã do Carlos Teixeira, o Paulo, irmão da Margarida, do Bairro da Boa Vista, o Heliodoro Martins, de Faro, o irmão da Teresa Madeira, o Mário Cordeiro de Canessas, o Álvaro Mendes de Algueirão, o José Almeida da Serra da Luz, também a Idalina Vieira do Funchal, a Ermelinda Gomes da Mora, a Joana Gomes de Lisboa, a Leonor Lopes, neta de Fernando Lopes do Porto Alto, o Martim Morgado, o neto da Aduzinda Silva do Pinhal Novo, também aniversariantes hoje o Fernando Miguel, neto da Delfina Almeida, a Matilde, sobrinha da Margarida do Bairro da Boa Vista, o João Basso Nunes da Amadora, o Fernando Silva de Canessas, o João Pedro Assunção de Caxias, também de Caxias e aniversariante hoje Miguel Assunção, o Artur Parreirinha de Lisboa, o José Gomes também de Lisboa, a Maria das Dores Oliveira dos Olivais, a Natália da Buraca, amiga do Carlos Matos de Alcochete, a Glória Amaral, avó da Diana Sequeira, o Alfredo Costa, o Luís Silva da Pontinha e também o Paulo Ferreira de Vialonga, no dia em que fazia anos, a amiga da Margarida Nuremberg, a Emília Parracho, já faleceu, mas contudo, aqui recordamos também. Judite Maria traz-nos Erva da Rua.

Estrada da Rua, a voz de Judite Maria, meio-dia e 29. Vou ainda ler e atender mais um dos 7 pedidos que chegaram por mail. Fico aqui com 2 pedidos pendentes para José Freire, Os Feiticeiros, e Ermelindo Lopes com o fado O Pequeno Engraxador. Mail que leio antes de passarmos aos pedidos em direto, mail que chegou no dia 8 de outubro, às 13h53. Boa tarde, Joaquim. Espero que esteja tudo bem. Envio este mail para pedir que passe a música do Paco Bandeira, Ternura dos 40, para dedicar ao meu filho, Nelson Oliveira, que faz anos no próximo dia 10 de outubro, e para dar também os parabéns à Rádio Amália, que fez anos recentemente. Um abraço do João Oliveira. João, um forte abraço. Mais uma vez, parabéns para o seu filho, Nelson Oliveira, que foi aniversariante no sábado. Paco Bandeira vai trazer-nos Ternura dos 40. Entretanto, podem já começar a ligar para os pedidos lá em direto. 21.

910 5740, é o número de telefone. Não esqueçam a frase que têm que dizer a quando do pedido à Indireto: Fábrica dos Óculos de Odivelas, os seus olhos merecem o melhor, e com um espaço infantil.

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2: Meio-dia e 35, segunda-feira, 12 de outubro, vamos para o primeiro dos pedidos em direto e recebo o nosso Hugo Salvador, de Samora Correia. Olá, Hugo, boa tarde.
3: Boa tarde.
2: Viva, tudo bem, Hugo?
3: Tudo bem.
2: E hoje o primeiro, esta semana o primeiro, o nosso Hugo.
3: Ah, às vezes não dá, velho. É o Rui, eu que tomei o Rui, às vezes é o Rui.
2: É, hoje foi o nosso Hugo. Vamos à frase, Hugo. 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E quem vamos ouvir?
3: Trigueirinhas às vezes.
2: Raquel Tavares com a Trigueirinha.
3: É, Trigueirinha.
2: E as dedicatórias, Hugo?
3: Olha, vai trem, vai para Porto Alto, para domingo e segunda-feira.
2: Fica já encontro marcado para a próxima semana com o nosso Hugo Salvador, que nos pediu Raquel Tavares, Trigueirinha.

0: Trigueirinha, a voz de Raquel Tavares, meio-dia e 38, vamos até ao Seixal. Menina Maria Filipa, boa tarde.
1: Boa tarde, Sena Maralhas. 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
0: Muito bem, de regresso à nossa Maria Filipa, senhora, que nos vai pedir?
1: Cidália Moreira, Amar a Mário.
0: E as dedicatórias?
1: As dedicatórias para a minha prima Cidália, para a menina Maria Vone do Carmo, da Quinta do Anjo, para o senhor José Casaca, das Manteigadas, e para o senhor António Azar dos Açores. Para todos os ouvintes e participantes, e para o senhor Maralhas, uma boa semana de trabalho, com tudo bom.
0: E até?
1: Para a semana.
0: Com um beijinho grande, Maria Filipa, e votos de uma boa semana. A Maria Filipa do Seixal pediu-nos Amar, Amar, na voz de Cidália Moreira, que, relembro, fez anos ontem, celebrou mais um aniversário. Cidália do Carmo Moreira, natural de Olhão. Mais uma vez, parabéns a Cidália Moreira, que nos traz Amar, Amar.

0: Amar, amar, a voz de Cidália Moreira, meio-dia e 43, segunda-feira 12 de outubro. Recebo para o seu pedido em direto o nosso Rui Seial, em Via Longa. Amigo Rui, boa tarde.
1: Boa tarde, amigos e camaradas.
0: Como é que estamos, Rui?
1: Olha, estamos de... O jogo está 0-0.
0: Ainda?
1: Solidário com o seu camarada.
0: Pá! Coisa estranha.
1: Estou a utilizar com os seus camaradas, mas é por pouco tempo.
0: Pronto, eu calculei. Ora, muito bem, Rui, vamos à frase e depois ao pedido.
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0: E com o espaço infantil, vamos aqui ouvir
1: Beatriz Felizardo, o Ramo de Flores.
0: Ramo de Flores, aqui o dueto Beatriz Felizardo e Tiago Bolela com este Ramo de Flores, tema novo. E as dedicatórias, Rui?
1: As dedicatórias é para o amigo Joaquim Amarelhas, para toda a equipe para a Rádio Malo, vai para o Sousa Braga, taxista de serviço aqui em Vila Longa, vai para a Fernanda Lopes e vai também para o Tilias Faneca aqui de Vila Longa. E vou dedicar também ao amigo Alfredo, o treinador do Vila Longa.
0: Com certeza,
1: tanto,
0: com certeza.
1: Portanto, por esta semana e até segunda-feira.
0: Com um forte abraço, Rui, e uma boa semana para o Rui Seial, que nos escuta em Vila Longa. Pediu-nos Ramo de Flores, as vozes de Beatriz Felizardo.

0: e Tiago Bolela.
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0: Ramo de Flores, as vozes de Beatriz Felizardo e Tiago Bolela, aqui na sua Rádio Amália. Ficámos a 13 minutos da 1 da tarde, segunda-feira 12 de outubro. Vamos até à Quinta da Lomba, no Barreiro. Caro amigo Armando Martins dos Santos, boa tarde.
1: 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E também bom dia ou boa noite, amigo.
0: Ah, eu esqueço-me sempre disso e o Armando liga todas as semanas para me recordar essas coisas todas.
1: Every week.
0: Quem vamos, por falar em recordar, quem vamos recordar, Armando?
1: Fernando Maurício.
0: Meu amor.
1: Olha, duas palavrinhas que vêm mesmo a calhar. Meu amor.
0: Ora, e as dedicatórias?
1: Não estamos a falar os dois, é? Meu amor é o título do fado.
0: Pois, com certeza.
1: Pronto. E, como dizia?
0: E as dedicatórias?
1: As dedicatórias, portanto, falando em meu amor, vai já para o meu neto Eduardo e a minha esposa Alexandra, Maria Alexandra. E então, e dar um saltinho até lá abaixo ao Barreiro, que é o Diniz e a Maria Anita Piteira, vão dando novidades. E pá, aquela coisa do fuso horário. O Eduardo e bem-vindo a Pereira da Alemanha. Pá, não esquecendo o Álvaro, que é um dos chefes de uma das minhas várias claques de apoio.
0: Ah, muito bem.
1: Exatamente. Portanto, não esquecendo do nosso patrocinador, aquele grande abraço e saúde para todo mundo e arredores.
0: Até para a semana, com um forte abraço para o nosso Armando dos Santos, Armando Martins dos Santos, que nos pediu para recordarmos Fernando Maurício, meu amor.

0: meu amor. Recordámos Fernando Maurício e ficámos a 8 minutos das 13, segunda-feira, dia 12 de outubro. Vou agora até Santa Iria de Azóia. Menina Cecília Pinto, boa tarde.
1: Boa tarde, menino Maralhas. É tão bom estar a ouvir que ainda sou menina.
0: E eu, menino.
1: Nós velhos passamos a meninos. Por isso, olha, já cá estou. Ainda bem.
0: E ainda bem. Ainda bem
1: que ainda cá estou. Olha, vamos ouvir o Carlos...
0: Vamos à frase.
1: Ah, é a primeira frase. 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Eu já sei isto de cor e salteado, só que me engano. Pronto, agora é que é o Carlos... Ramos Maria da Graça.
0: Maria da Graça. E as dedicatórias?
1: Olha, a Isabel Coxinho, a Fernanda do Porto Alto, a Dona Mariana Conde de França, tudo bom para ela, e para a família Maralhas, não sei quem são, e para a família Freixo também não. Tudo bom para eles, para os pequeninos, pronto.
0: Com certeza. E quanto a nós, Cecília?
1: Olha, até para a semana, se eu conseguir. Eu não gosto muito. Você já viu agora o que é que eu fico a fazer o resto da semana?
0: Fica a escutar a sua rádio Amália, Cecília, com um beijinho muito grande e um até para a semana para a nossa Cecília Pinto. Escuta-nos em Santa Iria de Azóia. Pediu-nos Carlos Ramos e Maria da Graça, 21 010 57 40, é o número de telefone a ligar para os pedidos em direto aqui no Senhor Fado. Relembro a frase a dizer a quando do pedido em direto: Fábrica dos Óculos de Odivelas, os seus olhos merecem o melhor e com um espaço infantil.

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0: viola de fado Elder Duol, a guitarra triste. Para a dedicatória é para a menina Rosa Ferreira de Alta de Lisboa, Eduardo Sebastião Gelas, para o Manuel Pinto do Monte de Abraão e para o Carlos Esteves da Sobreza, com tudo de bom para a mãe e para a esposa. Quanto a nós, forte abraço, até para a semana e carrega aí no botão vermelho que eles não nos querem deixar passar.
1: Com um forte abraço, Aurora, e uma boa semana. Pediu-nos o nosso Aurora do bairro das Furnas, Elder Duó e Guitarra Triste.

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1: Guitarra triste, a voz de Hélder Duó, 13 e 3, vamos até Corroios. Caro amigo Olímpio Santos, boa tarde.
2: Boa tarde, amigo Maralhas. 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
1: Muito bem, de regresso o nosso Olímpio, que nos vai pedir?
2: A Dulce Pontes em O Fado Português.
1: Fado Português na voz da Dulce Pontes. E as dedicatórias?
2: As dedicatórias é para o meu amigo João Martelo da Fajó, para a minha amiga Piedade da Quinta do Rochinol, para a minha família e para toda a gente que gosta de fado. E quanto a nós, amigo Maralhas, um forte abraço, uma boa continuação de bom trabalho e até para a semana, se Deus quiser, e carrega, não esquecendo, o botão vermelho.
1: Com certeza, Olímpio. Com um forte abraço para o nosso Olímpio Santos de Corroios, que dedicou também aqui a um dos amigos no Feijó. E por falar em Feijó, deixo-vos aqui um convite para mais uma noite de fados, que será seguramente mais uma grande noite de fados, já para a próxima quinta-feira, no Clube Recreativo do Feijó. Por lá estaremos. Na guitarra portuguesa irá estar o Alberto Raio e na viola o Nuno Rafael. Eu irei estar por lá a apresentar mais uma, que o será seguramente mais uma grande noite de fados no Clube Recreativo do Feijó. Fica o convite para se juntar a nós. Dulce Pontes traz-nos Fado Português.

0: Dulce Pontes e o Fado Português, 13 e 9, nesta segunda-feira, dia 12 de outubro. Recebo agora para o seu pedido em direto a nossa Rosa Ferreira, da Alta de Lisboa. Menina Rosa, boa tarde.
1: Boa tarde, Sr. Maralhinhas, fábrica dos óculos de Odivelas. 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
0: Muito bem. E quem nos vai pedir, Rosa?
1: Ah, vamos ouvir a Lenita Gentile, um fado para esta noite. Acho que eu vou-lhe abrir a porta para ela me cantar o fado.
0: E as dedicatórias, Rosa?
1: Olha, as dedicatórias, estava aqui um bocadinho...

0: tem que ser assim, vá. É para, é para as pessoas que eu gosto, mas são muita gente, mas não dá. Senhor Fernando Carcavelos, o senhor Aurora da... o senhor Aurora das Flores, para eu, com um beijinho para ele e para a família dele, para a dona Maria Simões do Montijo e para a dona Adelindazinha, que não sei se ela já veio da viagem, que eu sou uma quadrilheira.
1: Já, sim, senhora, semana passada esteve por cá, Adelinda Agostinho.
0: Aqui vai,
1: sim, senhora.
0: Eu é que não ouvi, pronto. Senhora Maradinhas, um beijinho muito grande para si, para a sua família, para todo o auditório. E mais uma vez eu digo muito e muito obrigada. Só vai maturar mais 29 anos, também não é muito.
1: E por cá estaremos com todo o gosto, não para aturar, mas para a receber, sempre, sempre com muito gosto, a nossa Rosa Ferreira da Alta de Lisboa, que nos pediu, Lenita Gentil, um fado para esta noite.

0: outubro, vamos até ao Pinhal Conde da Cunha, no Seixal, onde está o nosso Carlos Craveiro. Amigo Carlos, boa tarde.
1: Boa tarde, Sr. Joaquim Maralhas.
0: Como é que está o amigo Carlos?
1: Tudo bem com o senhor? Eu vou indo, na forma do costume.
0: Tem que ser com calma, não é, Carlos?
1: É verdade. Espero que o Sr. Maralhas também esteja tudo bem com
0: graças
1: a sua família.
0: Graças a Deus, por aqui tudo com saúde. E já
1: bem.
0: Agora, antes da frase, Carlos, um beijinho grande para a sua mulher e votos de rápidas melhoras.
1: Obrigado.
0: Na hora é essa, a hora é essa.
1: Obrigado.
0: Então vamos agora à frase?
1: Vamos, sim, senhora. 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
0: E quem nos vai pedir, Carlos?
1: Paulo de Carvalho, nos Meninos do Ambo.
0: E as dedicatórias?
1: As dedicatórias é para a minha sobrinha Irinha, para o meu sobrinho Kim, para o meu filho Carlitos, para a minha filha a Paulita, e para a minha esposa, com rápidas melhoras, que é o que eu lhe desejo, com beijinhos.
0: E não falta nada, Carlos?
1: Até para a semana. Até para não ter conseguido entrar, mas até para a semana.
0: Fica encontro marcado e se tal acontecer, conseguir de novo aqui fazer o seu pedido na próxima semana, será mais uma vez um gosto receber por aqui o amigo Carlos Craveiro, que nos pediu Os Meninos do Ambo, letra e música de Rui Monteiro, a voz de Paulo de Carvalho, e um dos temas do álbum de 1985, de Paulo de Carvalho, claro está, o álbum Desculpem Qualquer Coisinha.

0: Paulo de Carvalho, 13 e 19, recebo agora o Jorge Parreira, em Santa Iria de Azóia. Amigo Jorge, boa tarde.
1: Amigo Joaquim Maralhas, boa tarde. Vamos à frase. Fábrica dos óculos de Odivelas, porque os seus olhos merecem o melhor e também com espaço infantil.
0: É isso tudo. E de regresso o nosso Jorge, que nos vai pedir...
1: António Xabregas, que linda mulher aquela.
0: E as dedicatórias, amigo Jorge?
1: Olha, em primeiro lugar para a minha companheira, Cristina Sousa, depois para um amigo do coração de 60 anos, Orlindo Mendonça, e depois para uma velha amiga também, mas essa já também de 60 anos, mas já tem 90 de idade, a minha querida amiga Maria Avelina, que eu gosto muito e amo muito. E um grande abraço para o senhor, para toda a sua família, com muita, muita saúde, e que nós nos vamos vendo e ouvindo.
0: Com certeza.
1: E um grande abraço, e até para a semana, que não é fácil. É porque você é mesmo uma pessoa excelente, porque as pessoas más a gente nunca as quer ouvir nem ver. Para o meu amigo é difícil, como o caraças.
0: Ô Jorge, aceito um forte abraço e já agora, se me permite, eu espero não cometer aqui nenhuma inconfidência, um forte abraço para o seu amigo Orlindo Mendonça e que tudo corra pelo melhor. Pediu-nos o Jorge Parreira, António Xabregas, a quem envio um forte abraço, António Xabregas, que nos traz Que Linda Mulher Aquela.

0: Que linda mulher aquela, a voz de António Chabregas. 13h25, segunda-feira 12 de outubro, vamos para mais um pedido em direto. Fico por Lisboa, onde está também o nosso Carlos Gomes. Amigo Carlos, boa tarde.
1: Ora, boa tarde, amigo Maralhas.
0: Como é que está o amigo Carlos?
1: Está tudo bem, 1-0.
0: Pronto, já foste, Maralhas, toma lá. Vamos à frase, Carlos.
1: A fábrica dos óculos da Odivela, os seus olhos merecem o melhor e com espaço radial.
0: Muito bem. Quem nos vai pedir, amigo Carlos Gomes?
1: Vamos pedir o Carlos do Carmo, as canoas do Tejo.
0: Com certeza. E as dedicatórias?
1: As dedicatórias é para a Dona Rosa Ferreira, de Alta de Lisboa, que ouvi há bocadinho, e com as melhores para ela. Para a Dona Hilda.
0: A Hilda Solposto, da Penalva. Sim, senhora.
1: Sim, para o amigo Pisco, do Cacém. E para o resto do auditório. Ah, e aqui para o RR.
0: Para o RR.
1: Aqui do... A instituição da questão.
0: Sim, senhor, com certeza, Carlos.
1: E para todo o pessoal.
0: E não falta nada? O almoço já não é, isso já não.
1: Não, o almoço é só mais aqui um bocado. O meu já foi. Até para a semana, se quiser.
0: Com um forte abraço, Carlos, e uma boa semana para o nosso Carlos Gomes. Escuta-nos já em Lisboa e pediu-nos para recordarmos Carlos do Carmo e as Canoas do Tejo.

0: Arroios do Carmo e as Canoas do Tejo. Quando passam 30 minutos das 13, segunda-feira, dia 12 de outubro, vamos até ao Montijo, onde está o nosso amigo José Caramelo. Amigo José, boa tarde.
1: Muito boa tarde, Sr. Guimaralhas. Como está o meu amigo?
0: Por aqui tudo bem, o amigo José. Como é que vai?
1: Vai de barriga cheia, obrigado.
0: Ora, pronto. Ora, assim é que eu gosto. Bom início de conversa. Muito bem. Então, muito bem. Vamos à frase, José.
1: Fala que os óculos de Odivelas, os seus olhos parecem melhor, também com espaço infantil.
0: E vamos aqui recordar o Carlos Pontes.
1: À sua escolha.
0: Escolhi aqui Montijo, querido cantinho. Pode ser?
1: Pode ser. A sua escolha para todos os ouvintes, para dedicar à Dona Celeste Lança, à Dona Gabi, pronto, e todas as pessoas que me conhecem que estejam a ouvir, um grande abraço. E um adeus e até para a semana, se Deus quiser.
0: Com um forte abraço, amigo José. O nosso José Caramelo, que nos escuta no Montijo, pediu-nos então para recordarmos aqui Carlos Pontes com este Montijo, querido cantinho.

0: o Gonçalo Salgueiro, um beijinho para o Gonçalo, Como Chuva em Agosto.
1: Como Chuva em Agosto. Bem, este último que estava agora a falar comigo em off, como é que se chama?
0: Amor Contigo.
1: Já cá está. Esse já cá está disponível.
0: Então posso para... trocar?
1: Pode, trocar. Já está trocado. Pronto. Em vez de Como Chuva em Agosto, este Amor Contigo.
0: Amor Contigo, que eu adoro. Aliás, adoro todos. É para dedicar ao Sr. António Lázaro, com um beijinho, as melhores, para o Sr. José Cachaca, para a Dona Maria José Camões e para a Ilha do Sol Posto, com um beijinho e muita saúde para eles. Um abraço à equipa de amizade. Está aí o Sr. António Vieira, não está?
1: Sim, senhor.
0: Então, um beijinho a ele.
1: Muito bem. Aqui um...
0: E para o Sr. Maralhas e família, sempre aquele abraço de amizade, beijinhos. Como é que está o Edgar?
1: Oh, cinco estrelas.
0: Maravilha, não é, Sr. Maralhas? É, os outros dias, e eu choro. Pronto, é a lei da vida.
1: É a lei da vida.
0: Mas pronto. Sr. Maralhas, muito obrigada. Um beijinho. Até para a semana, se Deus quiser. O resto de boa semana e pronto, tudo bom para vocês.
1: Igualmente, Olga, com um beijinho muito, muito grande e uma boa semana para a nossa Olga Susana Gabriel, que nos pediu Amor Contigo, a voz de Gonçalo Salgueiro, este tema gravado ao vivo no programa Em Casa de Amália, o programa do José Gonçalves, a letra e a voz são do Gonçalo Salgueiro, música de Armando Freire.
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0: Montijo, querido cantinho, recordamos Carlos Pontes, 13h34. Receba agora a nossa Olga Susana Gabriel, em Mãe Martins. Menina Olga, boa tarde.
1: Boa tarde, Sra. Maralhas. 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
0: Muito bem, e de regresso a nossa Olga, que nos vai pedir...

0: Sabores Contigo, a voz de Gonçalo Salgueiro, 13h39, segunda-feira 12 de outubro, vamos até à boba dela. Menina Maria José Camões, boa tarde.
1: Muito boa tarde, Sr. Baralhas. É, vou dizer a frase: pobre Gonçalo de Odivelas, os seus olhos merecem melhor, e agora com espaço infantil.
0: E quem vamos ouvir, Maria José?
1: Eu gostaria muito de ouvir, Sr. Baralhas, a Maria Teresa de Noronha, no fado de... para dedicar à Dona Cristina Pintas Galvez um beijinho, à Dona Olga Gabriel, que ela até agora deixou uma porta aberta, um beijinho para ela, para a Dona Fátima Gonçalves, da Quinta da Piedade, um beijinho e as melhoras, e não esquecendo meus sobrinhos de Braga, Rosa Schneider e Ricardo Schneider, a todos um beijinho, e para a sua esposa, para os seus filhos, para a sua nora, para o seu netinho, um beijinho e tudo bom. E muito obrigada, Sr. Baralhas, pela atenção que nos dispensa a todos.
0: Essa,
1: a todos
0: Maria
1: os ouvintes, muito obrigada, Sr. Baralhas, até à próxima.
0: Até para a semana, com um beijinho muito grande para a Maria José Camões. Eu é que agradeço, eu e toda a equipa da sua Rádio Amália, Maria José, por tudo, pela companhia que nos tem, a sua Rádio Amália, pelo carinho também que nos dispensa. Pediu-nos a Maria José Camões para recordarmos Maria Teresa de Noronha e o Fado das Horas.

0: 13:43, recordámos Maria Teresa de Noronha e o Fado das Horas. Recebo agora para o seu pedido em direto a Piedade Esteves, da Gualva. Olá, menina Piedade, boa tarde.
1: Boa tarde, Sra. Maralhas. Antes de mais, parabéns à Rádio Amália, porque esta semana não consegui entrar.
0: Muito obrigado, Piedade.
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0: Quem vamos ouvir?
1: Queria até ouvir o Helder Motinha, Estrela Mãe, para as minhas amigas Vite, a Ana, a Lourdes e para as meninas de Cascais.
0: Para a Joana, Florinda e Vitória, Caldeira.
1: Sim, eu nunca me lembro o nome delas, mas
0: pronto. Um beijinho também para as manas, com certeza.
1: Para elas também. Pronto, e tudo bom para a sua família, para o seu netinho, está bom?
0: Graças a Deus, com saúde, graças a Deus. Muito obrigado, Piedade.
1: Para todos vós e para a Rádio Amália, um bom fim de semana, uma boa semana.
0: E até
1: para a semana, se conseguir entrar.
0: Com um beijinho grande, Piedade. E uma boa semana também para a Piedade Esteves, que nos pediu Helder Moutinho e Estrela Mãe. Eu tenho ainda aqui os dois mails que ficaram pendentes, dos 7 que chegaram para esta segunda-feira. Vou juntar ao pedido feito em direto pela Piedade um desses dois mails. São ambos de ontem, dia 11, e junto aqui, claro, dos dois, o último a ter chegado. Mail que chegou ontem, então, às 20:19. Viva amigo Maralhas, espero que se encontre bem. O meu nome é Tomás e gostaria de pedir um fado para dedicar à minha querida avó Carolina e homenagear também o meu querido avô Raul. O fado tem a letra de sua autoria, chama-se O Pequeno Engraxador e é cantado por Ermelindo Lopes. Muito obrigado, um abraço para todos do Tomás Afonso. Tomás, um forte abraço, um beijinho muito grande para a tua avó, para a Carolina. Ficamos com a voz de Helder Moutinho e Estrela Mãe.

0: Estrela Mãe, a voz de Alder Moutinho, um poema de João Monge, música de António dos Santos, a voz, então, que lembro de Alder Moutinho para este lindíssimo Estrela Mãe. Vamos para mais um pedido em direto, nesta segunda-feira, dia 12 de outubro, a viagem agora é até à Brandoa. Caro amigo Joaquim Fernandes, boa tarde.
1: Boa tarde, camaradas. 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
0: Muito bem, como está o amigo Joaquim?
1: Está tudo bem, Sr. Maralha, e o senhor e a família.
0: Graças a Deus, também tudo com saúde. Graças a Deus. Então, de regresso, Joaquim, para nos pedir...
1: O Januário Trindade na Heroína do Campo.
0: A Heroína do Campo. E as dedicatórias?
1: As dedicatórias. É para a Esmeralda Pinas, do Alto Campolim. Para as minhas irmãs, Maria Leonor e Maria José. Para os meus netos, que estão aqui a almoçar comigo. O Francisco e a Eva... E para toda a Rádio Amália, para o Sr. Sumaralho e família e para o resto da Rádio Amália.
0: Muito obrigado em nome de toda a equipa. Joaquim, recapitulando, frase, pedido, dedicatórias, portanto está na hora do almocinho. Falta ainda aqui uma coisinha.
1: Até para a semana, Sumaralho.
0: Com um forte abraço, uma boa semana e um agradecimento também por nos continuar a ter por sua companhia, Joaquim. O Joaquim Fernandes, que nos escuta na Brandoa, pediu-nos a Heroína do Campo, a voz de Januário Trindade, e eu vou juntar aqui ao pedido feito em direto pelo Joaquim Fernandes, este pedido que chegou ontem, por mail, às 9h52. Bom dia, Maralhas. Gostava de ouvir o meu amigo Zé Freire, no fado, Os Feiticeiros. Dedico este fado ao meu querido Luís e a todo o seu grupo Feiticeiros, que já não se encontram entre nós. Um abraço para toda a equipa da Rádio Amália, que tanta companhia me faz. Se for possível, gostaria de ouvir dia 12, segunda-feira. Um beijinho da Ana Durão. Ana, um beijinho muito grande. Hoje não é possível aqui recordarmos o nosso Zé Freire. É com a voz de Januário Trindade e a Heroína do Campo que vamos caminhar para o final do Senhor Fado nesta segunda-feira, dia 12 de outubro. Às 14h vamos ter as notícias aqui na sua Rádio Amália e depois o programa Casa Portuguesa. Hoje comigo, até bem perto das 4, depois do Senhor Fado, sigo então com o programa Casa Portuguesa, nesta segunda-feira, dia 12 de outubro. Por isso, quanto a nós, beijos e abraços e até já.

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0: numa operação realizada ao largo de Faro, no Algarve, que visou uma rede criminosa dedicada ao tráfico internacional de droga. A embarcação foi interceptada a cerca de 150 quilómetros, a sul de Faro, após uma perseguição motivada pelo incumprimento de uma ordem de paragem. A bordo seguiam 3 cidadãos estrangeiros. Segundo o Jornal de Notícias, um dos suspeitos sofreu ferimentos graves durante a operação e acabou por morrer. A ação contou com a colaboração da Marinha, da Polícia Marítima e das autoridades de Itália e Espanha. A Polícia Judiciária deverá prestar mais detalhes sobre a operação durante esta tarde. Vários membros do Chega, entre os quais as deputadas Rita Matias e Madalena Cordeiro, interromperam hoje um debate político em direto na Rádio Universidade de Coimbra, depois de entrarem no estúdio instalado no edifício da Associação Académica de Coimbra. O partido tinha sido convidado a participar por videoconferência devido à decisão da Associação Académica que impede a presença do Chega nas suas instalações, mas a solução foi recusada pelos responsáveis do partido. Segundo a Rádio Universidade de Coimbra, os elementos do Chega entraram no estúdio durante a emissão e exigiram participar no debate. A transmissão acabou por ser interrompida depois de Rita Matias ter utilizado um dos microfones do estúdio. Os membros do partido permaneceram no local até à chegada da PSP, abandonando as instalações após a intervenção dos agentes. O Kremlin recusou confirmar esta segunda-feira se vai aderir à trégua nos ataques às infraestruturas energéticas anunciada pelos Estados Unidos, mas reiterou que prefere uma paz duradoura a um cessar-fogo temporário. O porta-voz da presidência russa, Dmitry Peskov, afirmou que os contactos sobre o tema continuam. Já o presidente ucraniano, Volodymyr Zelensky, avisou que a Ucrânia responderá caso a Rússia não respeite uma trégua energética durante o inverno. O líder ucraniano acusou Moscovo de continuar a atacar infraestruturas críticas e de violar o cessar-fogo anunciado por Donald Trump. Um ataque informático aos sistemas de refrigeração de supermercados em França levou à perda de grandes quantidades de alimentos frescos e congelados. Os piratas informáticos terão alterado as temperaturas dos equipamentos, provocando o descongelamento dos produtos durante várias horas. Uma das cadeias mais afetadas foi a Intermarché, com cerca de 300 lojas atingidas. Os prejuízos podem ascender a vários milhões de euros. As autoridades e os fornecedores tentam agora investigar a origem do ataque.
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1: E depois do Senhor Fado, sigo por aqui consigo na Casa Portuguesa, até bem perto das 4 desta tarde de segunda-feira, dia 12 de outubro. Início da primeira hora de Casa Portuguesa com Amália Rodrigues e Fria Claridade. Agora Marisa traz-nos Rosa Branca, depois Lina e Rodrigo Cuevas e logo a seguir Luís Cairo, Foi Deus. E a propósito de Luís Cairo, mais à frente vou deixar-lhe um convite.

Foi Deus, a voz de Luís Carreiro, que irá estar já no próximo sábado, dia 17, naquela que será seguramente uma grande noite de fados no Salão dos Bombeiros Voluntários de Caneças, uma noite de fados organizada pelo Centro Comunitário Paroquial de Caneças. O espetáculo está marcado com início para as 20:08 da noite do próximo sábado, dia 17 de outubro, no Salão dos Bombeiros Voluntários de Caneças, e é por uma boa causa. Os valores obtidos irão reverter integralmente para a construção do edifício da creche social. Fica o convite, sábado 17 de outubro, pelas 8 da noite, no Salão dos Bombeiros Voluntários de Caneças. Luís Carreiro marca presença então para essa noite que será seguramente tão especial. Agora Maria Mirra traz-nos alguém, depois mais à frente Raquel Tavares, Trigueirinha, e logo a seguir Fernando Maurício, Luz do Meu Caminho.

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Luz do meu caminho, a voz de Fernando Maurício aqui na sua Rádio Amália, nesta tarde, segunda-feira, dia 12 de outubro. Agora Catarina Rocha vai trazer-nos esse bem animado Agora é que vai ser. Depois, Sei de um Rio, Sei de um Museu, a rubrica com assinatura de António Ascioli Campos. E logo a seguir, Amália Rodrigues, Seja Pedro, Seja Paulo.

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1: Conforme já referi anteriormente, o Museu Gulbenkian reabriu depois de um longo período em que esteve encerrado para obras de melhoria. Mas agora, além do museu estar à nossa espera, durante o mês de outubro, o Museu da Gulbenkian apresenta uma extensa programação de visitas guiadas, oficinas, cursos e workshops que não podemos perder. Uma das iniciativas é a Visita do Diretor, uma nova série de vídeos onde Xavier Francisco Salomon, que é o próprio diretor deste museu, guia os visitantes pelo museu, destacando algumas das suas obras preferidas. É um belo exemplo do que os museus podem e devem fazer para atrair mais visitantes. O Museu Gulbenkian é um dos locais de visita obrigatória.
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Seja Pedro, seja Paulo, a voz de Amália Rodrigues, aqui na sua Rádio Amália, em 92.0 Lisboa, 91.0 Porto e 100.6 Setúbal. Para ouvir agora Rosa Enjeitada, a voz de Margarida Bessa, e daqui a pouco, os fados da minha vida. Esta semana as escolhas continuam a ser do nosso companheiro, do nosso colega António Vieira. Depois, Lenita Gentil, canto o fado.

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2: E fui raptado pela Catarina Pereira para partilhar convosco ao longo desta semana os fados da minha vida.
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2: A casa da minha tia é em Chelas, no mesmo bairro, mítico bairro de São Miguel, não sei se ele ainda mora lá. Em Chelas com certeza, mas não sei se mora no mesmo bairro. Até há aquela ideia entre os amantes do hip-hop e do rap, o Sam daqui tinha o seu quarto mágico, que era o quarto, o seu próprio quarto, o quarto onde ele produzia as canções, e era mesmo pertinho da casa da minha tia. Cheguei a encontrá-lo, nunca o abordei, que eu sou uma pessoa muito tímida.
4: Respetuosa.
2: Mas na altura eu ouvia muito o hip-hop do Sam da Kid. Não trago propriamente uma dessas músicas de hip-hop, seria provavelmente chocar aqui, tendo em conta o contexto da rádio e do programa, mas trago este porque eu acho que há uma certa portugalidade no rap do Sam da Kid. Ele consegue samplar muitos artistas que são artistas muito importantes na música portuguesa, não apenas do fado, mas também de outros registros musicais, como há uma música espetacular em que ele brinca com a música, brinca no bom sentido, com a música do António Pinho Vargas. Mas neste caso é com Carlos Paredes e Carlos do Carmo. O resultado é belíssimo, na minha opinião, e traz-me muitas memórias. A música do Sam daqui traz-me essas memórias dos anos passados a estudar em Lisboa, em Benfica, mas a viver em Chelas.
5: Seria necessário voltar a repicar esses discos, não é? Como de outros, para poder avaliar bem coisas que talvez nos esclarecessem e nos abrissem novos caminhos.

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Seria necessário voltar a repicar esses discos, não é? Como de outros, para poder avaliar bem coisas que talvez nos esclarecessem e nos abrissem novos caminhos.

Bicho de Conta, a voz de Camané. Até ao final da hora, ainda Ana Margarida Prado, A Ver as Vistas, Diamantina, Contigo Fica o Engano, e Luís Matos, Quero Tanto aos Olhos.

0: com o Primeiro-Ministro, francamente. O Primeiro-Ministro Luís Montenegro, é uma pergunta que eu deixo aqui hoje, até quando é que vai permitir que estas atitudes de Luís Neves continuem de forma arrogante, ostensiva e a fazer o que quer só quando lhe exigem transparência? Este secretário-geral foi afastado porque exigiu transparência.
1: O líder do Chega defende que a saída de Ricardo Carrilho estará relacionada com divergências sobre a gestão do sistema de comunicações de emergência do Estado. Já o Ministério da Administração Interna justifica a admissão do secretário-geral com uma reorganização interna e uma nova orientação para a gestão dos serviços e anuncia que o Major-General Nuno Parreira da Silva é o novo secretário-geral. O Papa Leão XIV vai ser internado amanhã num hospital de Roma para retirar um nódulo no pulmão. O próprio Pontífice revelou no domingo que o problema foi detectado numa fase muito inicial. O Vaticano ainda não confirmou se a operação será realizada na terça-feira ou no dia seguinte. Leão XIV assumiu a liderança da Igreja Católica há cerca de 17 meses. Os ativistas que protestam contra os preços da habitação e o aumento do custo de vida vão permanecer na Praça Dom João I, no Porto, apesar da remoção das tendas pelas autoridades durante a madrugada. Após uma assembleia realizada no local, o grupo decidiu manter-se na praça e convocou uma concentração para as 19h, com o objetivo de reunir mais participantes e discutir futuras formas de protesto. Os organizadores pretendem ainda preparar uma nova ação para quarta-feira, que poderá incluir uma assembleia, uma manifestação e um percurso pelo centro da cidade. Cerca de 60 tendas montadas deste sábado foram retiradas pelas autoridades por ocuparem o espaço público sem autorização. A Câmara do Porto justificou a intervenção com a necessidade de cumprir a lei. A Polícia Judiciária apreendeu cerca de 3 toneladas de cocaína numa operação realizada ao largo de Faro, no Algarve, que visou uma rede criminosa dedicada ao tráfico internacional de droga. A embarcação foi interceptada a cerca de 150 quilómetros a sul de Faro, após uma perseguição motivada pelo incumprimento de uma ordem de paragem. A bordo seguiam 3 cidadãos estrangeiros. Segundo o Jornal de Notícias, um dos suspeitos sofreu ferimentos graves durante a operação e acabou por morrer. A ação teve o apoio da Marinha, da Polícia Marítima e das autoridades de Itália e Espanha.
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1: Mais uma vez, boa tarde, segunda-feira, dia 12 de outubro, está com a sua Casa Portuguesa, início da segunda hora, claro, com Amália Rodrigues, como sempre, e no caso com esse Que Fazes em Lisboa. Agora Ricardo Ribeiro traz-nos Tronco e Raiz, depois Aldina Duarte, Fada do Lar, e logo a seguir o Dicionário do Fado com Antonieta Lopes da Costa.

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2: Letra C. Carlos do Carmo é uma figura maior do panorama fadista. Fez um curso superior de hotelaria na Suíça, que incluiu um curso de contabilidade e gestão e o estudo de várias línguas estrangeiras, facto que lhe permitia falar fluentemente francês, inglês, alemão, italiano e espanhol. Depois da morte do seu pai, em 1962, Carlos do Carmo ficou a gerir a Casa de Fados Faia, uma casa aberta pelos seus pais quando tinha apenas 8 anos. No ano seguinte, começa a sua carreira como intérprete, acumulando durante essa década e na seguinte a gestão da casa com a vida artística. Carlos do Carmo contacta muito prematuramente com o fado. Frequenta com os pais as matinés e verbenas de fim de semana. É filho de uma das figuras de maior destaque do universo fadista, Lucília do Carmo. O intérprete diz ter começado a ouvir fado ainda no ventre da sua mãe e o seu próprio nascimento foi noticiado pelo jornal Guitarra de Portugal. Ao assumir a gestão da Casa de Fados, Carlos do Carmo começa a prestar outra atenção ao género musical com o qual convivia desde que nasceu. Temas como Um Homem na Cidade, O Cacilheiro, Fado do Campo Grande, O Amarelo da Carris ou O Homem das Castanhas tornaram-se verdadeiros clássicos de sucesso entre o vasto repertório de Carlos do Carmo. Ainda no âmbito da discografia do fadista, salienta-se o lançamento em 1984, lê-se na página do Museu do Fado, de Um Homem no País, novamente um projeto em torno de poemas de Ari dos Santos, que se destacou como a primeira edição em formato compact disc, CD, de um artista português. Em 2014, no âmbito dos seus 50 anos de atividade artística, o fadista promoveu dois concertos nos Coliseus de Lisboa e do Porto. Estes espetáculos contaram com a presença de 8 dos 10 fadistas que participaram no álbum Fado é Amor. A 19 de novembro daquele ano, Carlos do Carmo recebeu o Grammy Lifetime Achievement Award. 3 meses depois da sua morte, em abril de 2021, foi lançado o álbum e ainda, apesar de póstumo, este disco foi inteiramente concebido e criado em vida por Carlos do Carmo e conta com composições de António Vitorino de Almeida, Paulo de Carvalho, Mário Pacheco, entre outros, e poemas de Herberto Helder, Vasco Graça Moura, José Saramago, Sofia de Mel Brainer, Hélia Correia, Júlio Pomar e Jorge Palma.

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2: Daqui a pouco, as sete colinas, sete canções, sete músicas sem conversas pelo meio, mas para já, Zé Maria e a Ponte dos Desejos.

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0: Vamos então às sete colinas, sete músicas, sete canções, sete fados, sete vozes, sem conversas pelo meio. Amália Rodrigues, Casa Portuguesa, Maria da Fé, O Fado Errado, Bruno Igrejas, Fado da Brincadeira, Max, Quando a Dor Bateu à Porta, José Manuel Rato, Sempre que Lisboa Canta, Sara Correia com Canto e António Pinto Basto, Mestre Alentejano, são as vozes para escutar a partir de agora, nas sete colinas.
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Tânia Oleiro, Lisboa e o Fado. Até ao final da hora ainda três excelentes propostas. Artur Batalha, Diz o que Queres. Diana Vilarinho, Em Liberdade. E no fecho da hora, Tina Santos, Era o que Faltava. Quanto a nós, marcamos já encontro para mais logo. Estarei por aqui entre as 22 e a meia-noite. Não esqueça, a partir das 4, irá estar por aqui a fazer-lhe companhia a Inga Oliveira com o programa Casa de Fados. Beijos e abraços e até logo.

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0: arrogante, ostensiva e a fazer o que quer só quando lhe exigem transparência. Este secretário-geral foi afastado porque exigiu transparência.
1: Além da demissão de Ricardo Carrilho do cargo de secretário-geral do Ministério da Administração Interna, o líder do Chega, André Ventura, também reagiu às declarações de Pedro Passos Coelho, segundo o qual o PSD deveria ter procurado o entendimento com o Chega e a Iniciativa Liberal. Ventura afirmou que foi o PSD que recusou um acordo de legislatura após as últimas eleições e considerou que esse tempo já passou.
0: O governo escolheu o PS como parceiro. Essa é a principal crítica que Pedro Passos Coelho faz e eu acho que ele tem razão. O governo escolheu governar com o Partido Socialista. Há uma grande maioria não socialista hoje em Portugal e no Parlamento e essa maioria não socialista não está a contribuir para fazer a transformação que o país precisava. E aí Pedro Passos Coelho tem toda a razão. O país deve criar condições de unidade para fazermos reformas na área da saúde, da segurança, da agricultura, da justiça, devemos fazer reformas.
1: O Chega garante que esteve disponível para construir uma maioria de direita, mas acusou a direção social-democrata de ter optado por outro caminho. O despiste de um autocarro na Ilha do Fogo, em Cabo Verde, que provocou 25 mortos e 13 feridos em setembro, foi causado por uma falha total dos travões devido ao sobreaquecimento do sistema. As conclusões são da Comissão de Inquérito, criada pelo Governo, que identificou ainda vários fatores agravantes, como o mau estado dos travões, a sobrelotação do veículo e as condições da estrada, marcada por uma descida longa e íngreme. O autocarro transportava 38 passageiros, apesar de estar autorizado para apenas 30, e tinha a inspeção técnica caducada há 6 meses. O acidente aconteceu a 5 de setembro, quando o autocarro caiu por uma encosta de cerca de 30 metros durante um passeio com estudantes e outros passageiros.
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3: 4 minutos passam das 4, já estamos a dar início a mais uma semana por aqui pela nossa Casa de Fatos Rádio Amália, neste final de tarde. Hoje, aí está mais uma tarde, nem sei como é que a vou apelidar. Primavera, verão, outono, as temperaturas estão agradáveis e parece que vai subir um pouco mais, a rondar os 30 graus. No mês de outubro, no outono, em pleno outono, não é normal, não é verdade. Vamos ao trânsito. IC19 já apresenta lentidão desde Queluz até à Amadora e temos a segunda circular com fila nos dois sentidos. Ao Campo Grande, à passagem pelo Campo Grande, na A1 já temos bom escoamento e a ponte 25 de Abril não apresenta problemas. Parece que também não temos grandes dificuldades pelo Porto. Pelo menos não tenho indicações disso.
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0: Este trevo de quatro folhas, vamos transformar a nossa tarde numa tarde de sorte. Eu sou a Inga, porta aberta da nossa Casa de Fados, para lhe dar música até às 8. Venha daí.
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0: A voz da saudade.
1: Duas belíssimas vozes de saudade, Alfredo Marceneiro e João Ferreira Rosa. Vamos agora, neste barquito Corcelo, pelos nossos rios, pelos rios da nossa vida, pelo Douro, pelo Tejo e pelo Sado, com a voz de Fábia Rebordão. E logo depois, abrimos as portas ao amor com João Chora.

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Que bom. Dia estranho para a voz de Filipa Cardoso. Ainda Gisela João e também Pedro Moutinho com Vejam Bem. E se eu te pudesse dizer, para completar a primeira meia hora do início desta semana de programação por aqui, pela nossa Casa de Fados, Rádio Amália.

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2: Já estamos a entrar na reta final desta primeira hora do nosso programa Casa de Fados. Vamos ouvir o projeto Fado Marialva, este Ouça Lá o Senhor Vinho. Logo depois, há Mistérios de Lisboa que nos encantam, na voz de Duarte. E temos por aí também uma novidade musical, na voz de Edgar Baleizão. O Amor é Louco é uma recriação que chega na voz do Edgar Baleizão. Já voltamos para a última cantiga que vai rodar por aqui. Vou já dizer, é na voz de Célia Leiria.
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Garba Leizão, o amor é louco. Em breve vamos ter a oportunidade de estar à conversa por aqui numa das edições de Estrela da Tarde com Edgar Baleizão. Não digas que sou tua, Célia Leiria. É a última proposta musical para esta hora. À hora certa vamos conferir informação. Vamos ter as notícias do dia e também o trânsito com o Paulo Monteiro.

0: fazer uma análise e um resumo daquilo que eu faço todos os dias quando o meu marido sai para ir andar de bicicleta, para ir correr, para ir ao ginásio. Quando chega à casa diz assim: isto é impossível, isto é impossível. Eu digo assim: olha, eu olho para ti e estás, pareces um miúdo de 19 anos.
1: Pois, estás a ver. Se ele continuar a andar muito de bicicleta, vai ficar dois anos. Pronto.
0: É, qualquer dia anda de triciclo, ou então anda de carrinho de bebê. É como eu. Eras capaz de andar comigo dentro de um carrinho de bebê?
1: Se coubermos lá dentro, eu gostava.
0: Se eu andar no tempo, na cápsula do tempo,
1: andamos
0: até.
1: De carrinho de bebê,
0: muito bem, agora não consegues com os 82 quilos, não é?
1: Pois. É verdade.
0: Isto é muita carninha. Vamos lá, Paulo Monteiro,
1: ao
0: trânsito.
1: Vamos lá, vamos até à ponte 25 de abril. À fila a partir de Campolide até à ponte, e o acesso da A5 também está cheio. A segunda circular tem fila das Torres de Lisboa até ao Campo Grande, e no sentido contrário há fila a partir do Radar até ao Campo Grande. IC19, lentidão na reta da Amadora. A Cril tem fila de Alfornelos até Odivelas. E temos também na A5 um ligeiro abrandamento, mas só mesmo abrandamento ali no Estádio Nacional para Cascais. Ora, passamos para a cidade do Porto. Aqui há fila na VCI, logo a partir de Bonjóia até à A3 e de novo da Via Norte até à Rábida. Sentido contrário, há fila a partir de Francos até à A3. Avenida AEP cheia nos dois sentidos, e na A3 há fila a partir da entrada da A4 até à VCI. Até já.
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Beijinho para a voz de saudade de António Manuel Pelarico. Já estamos nesta segunda hora de emissão do nosso programa Casa de Fados. 12 minutos passam das 5. É caso para dizer, aproveitando a deixa, já falta poucaxinho para receber aqui um membro Pelarico para falar também da Constituição e do aparecimento da Associação de Fado de Santarém. Nesta quarta-feira que vem, por aqui, pela estrela da tarde, vamos estar à conversa com os fundadores da Associação de Fado de Santarém e vamos ouvir fado Fado Scalabitano, fado com os seus dignos representantes e elementos que fazem parte desta associação. Ainda por aqui, por este cantinho da saudade, agora, quem lá vai? A Rosa Maria, na voz de Lucília do Carmo. Tenha uma ótima tarde na companhia da nossa Rádio Amália.

0: Raios, uma lua. Assim fechamos este primeiro painel de cantigas por aqui pela nossa Casa de Fados, em jeito de segunda hora de canções. Cristiana Águas e Nome de Fado também foi uma das nossas propostas musicais. Temos mais daqui a pouco. Terezinha Landeiros e Jacqueline Carvalho.
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1: Já chegámos às 5:30. Ainda bem que não há papagaios agora.
2: Aqui não.
1: Pelo menos ainda não vi nenhum aqui pela árvore que está mesmo por detrás.
2: Olha, mas eu no sábado vi à minha porta da minha casa, andavam lá nas
1: estes
2: árvores.
1: Estes papagaios que andam aqui.
2: Estas caturras andavam lá na minha zona. E fazia uma barulheira que a minha gata estava deliciada à janela, escondida, só com os olhinhos assim, tipo, ao pé do vidro.
1: Ela estava, mas era de alerta.
2: Ela estava com o corpo todo assim abaixado, só com a cabecinha de fora, só com os ouvidos.
1: À espera de atacar.
2: Com os olhos a ver se atacava. Mas tinha o vidro, pronto, a impedi-la.
1: A tua gata é tonta.
2: Agora, vamos
1: lá. Como é que está o trânsito?
2: Vamos até à segunda circular. Temos fila a partir das Torres de Lisboa até ao Campo Grande e, de novo, à chegada a Sacavém. Sentido contrário à fila do aeroporto até Pinamanique. Na Cril, temos o trânsito parado na Cril, da Venda Nova até Odivelas. IC19, lentidão da Amadora até que é a Luz. A5 tem lentidão da subida de Monsanto até Miraflores, a Marginal tem fila só em Algés. E para a Ponte 25 de Abril, a fila começa em Sete Rios, vai até à Ponte, acessos cheios. Sentido contrário, há fila no eixo norte-sul de Campolide até à zona de Tilheiras. Agora passamos para o Grande Porto. Ora, no Grande Porto isto está mais complicado que em Lisboa. Avessa aí sentido Freixo a Rábida, tem fila de Bom Joia até Francos. Sentido contrário, há fila também a partir de Francos até ao nó da A3. Avenida AEP cheia nos dois sentidos. A Via Norte também com fila nos dois sentidos entre a Circunvalação e a VCI. E na A3 há fila a partir da entrada da A4 até ao Porto. Até já.
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0: São estas cantigas do antigamente que nós recuperamos por vielas de tanta saudade ao domingo, entre as 13 e as 6, especificamente ali durante uma hora, entre as 5 e as 6, andamos então a matar saudades. Por aqui também temos um bom motivo para ficar mais uns instantes e escutar a proposta musical que vai ajudar a matar saudades. Em Viver a Saudade com Luís Montes.
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1: Ainda no reino da saudade, e depois de ouvir este Pode Ser Saudade na voz de Nuno da Câmara Pereira, um convite para celebrar os 50 anos de carreira de Nuno no próximo ano, a 18 de junho, no Coliseu. Fica agora outro convite no ar. Vamos escutar mais uma das propostas de saudade de Luís Montes.
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3: Ele é um dos convidados do concerto no Coliseu de Lisboa de Nuno da Câmara Pereira, em junho do próximo ano. Estou a falar do Sr. Rodrigo, que nos faz viver a saudade neste fado Ser Português, que nos conta: serei português sem temer a pequenez, saudades do que criei, dos mundos que desbravei.
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É sim, o fado ao sabor da sorte, uma das vozes que faz parte do projeto Almoraria, Filipa Sousa. A música e letra é de Valentim Filipe. Luís Trigacheiro, fado do meu canto, é a última proposta musical para esta hora. Vamos sair para as notícias à hora certa. O trânsito também vem logo a seguir.

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1: As notícias às 6 com Elsa Casemiro. Olá, viva, boa tarde.
2: Boa tarde. As autoridades confirmaram esta tarde a morte de um dos suspeitos envolvidos na operação que resultou na apreensão de 3 toneladas de cocaína ao largo de Faro. Segundo a Marinha Portuguesa, o homem sofreu ferimentos na sequência de uma colisão ocorrida durante a perseguição à embarcação, depois de ter sido desrespeitada uma ordem de paragem. O suspeito foi retirado de imediato do local e transportado de helicóptero para um hospital na Andaluzia, em Espanha, mas acabou por morrer durante o transporte. A operação designada Mare Nostrum permitiu desmantelar uma rede criminosa dedicada ao tráfico de droga para a Europa. O PCP acusa o governo de preparar um corte superior a 30% no investimento público na proposta de orçamento do Estado para 2027. A líder parlamentar comunista, Paula Santos, considera que a redução não pode ser justificada apenas pelo fim do plano de recuperação e resiliência, e alerta para o impacto em áreas como a saúde, a educação, os transportes e a habitação.
3: Um corte que não pode ser explicado apenas pelo fim do PRR e que deixa centenas de escolas por reabilitar e construir, hospitais e centros de saúde, estradas, ferrovia e floresta por cuidar e equipamentos públicos e infraestruturas há muito reivindicadas e prometidas que se arrastam ano após ano. Em sentido inverso, cresce mais do que o previsto a despesa com as chamadas PPPs, rodoviárias, ferroviárias na saúde. Com o governo a desviar mais de 1.800 milhões de euros de recursos públicos para os grupos económicos privados, sem que tal se traduza em novas infraestruturas ou investimento nas existentes.
2: O PCP já anunciou que vai votar contra o orçamento e criticou também o PS por ser

0: para os autarcas e a atualização dos financiamentos atribuídos às freguesias de Lisboa.
1: Olhando para esta proposta do Orçamento de Estado e não tendo aqui ver atendidas as nossas reivindicações, aquilo que sentimos é que as freguesias não são importantes para o Ministério das Finanças. E então iremos demonstrar efetivamente qual é que é o nosso impacto na sociedade, se até lá não tivermos a garantia dos partidos políticos que, né, em certa especialidade, incluem as nossas reivindicações. E, naturalmente, estamos disponíveis para negociar com todos.
0: Francisco Branco de Brito, presidente da ANAFRE, a associação vai pedir reuniões urgentes aos partidos com assento parlamentar e ao primeiro-ministro para tentar alcançar um entendimento. Se não houver avanços, além do encerramento dos serviços das juntas de freguesia no dia 4 de novembro, poderão também ser suspensos serviços do Estado prestados localmente, como espaços do cidadão e balcões SNS 24.
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0: São das 6, vamos agora atualizar a informação de trânsito com a ajuda do Paulo Monteiro. Vamos começar por onde, Paulo?
1: Olha, vamos começar pela cidade do Porto. E porquê? Pelo Grande Porto, porque há agora um acidente na A4 em Ermesinde e a fila já começa em São Mamede e vai até Ermesinde. E na A3, a fila a partir da entrada da A4 até ao Porto e a avenida AEP cheia nos dois sentidos. A VCI tem fila a partir da Ponte do Freixo até à A3, depois outra vez fila da Perlada até à Rábida. Sentido contrário, à fila da Boa Vista até Francos. Passamos para Lisboa. Ora, na Grande Lisboa temos aqui fila para a Ponte 25 de Abril, a partir de Campolide até à Ponte, acessos preenchidos. A5, abrandamento da subida de Monsanto até ao Estádio Nacional. A Marginal tem fila em Algés. E no IC19, lentidão de Alfragide até a Tercena. A segunda circular tem fila nos dois sentidos, entre o aeroporto e Pinamanique. E na Cril, atenção que na Cril há um acidente, na Venda Nova. A fila começa em Alfragide e vai até à Venda Nova. Até já.
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0: Esse é o som de Alamares e Amália. 10 minutos passam das 6. Nós também vamos dar as boas-vindas a um convidado muito especial para esta tarde. E aqui temos um fado que nos remete para o habitat natural de Rui Tanueiro. Vamos até à Lesíria. Viva! Muito boa tarde, Rui.
1: Olá, Inga. Boa tarde. Boa tarde. Boa tarde a todos os ouvintes também. Já não falámos quase há 8 dias.
0: É verdade, há muito tempo. Muito
1: pois
0: bem.
1: Festa do aniversário da Rádio Amália.
0: É verdade. E que festa. Uma belíssima festa, contando com a vossa participação. O nosso auditório adorou. E é para repetir para o ano. Vamos fazer uma festa maior. Queira Deus que sim. Rui, nós estamos hoje aqui à conversa, até através de via telefónica, é verdade, podemos dizer, estas modernices, o WhatsApp não deixa de ser uma chamada,
1: claro.
0: Não deixa de ser uma chamada telefónica. Não me digas que estás aí em Almerim, Santarém, Chamusca, conta-me onde, a beber um café?
1: Sim. Neste momento estou na Chamusca, acabei de chegar aqui à minha terra santa Chamusca.
0: Uhum.
1: E pronto, depois de um dia de trabalho, sabe, sempre bem regressar às nossas origens, não é?
0: A casa, não é?
1: Exatamente,
0: ao nosso chão, aquele que
1: chão,
0: nos viu crescer e que foi
1: o
0: primeiro tapete que nós tivemos na nossa vida, quando andamos descalços, não é?
1: Olha, e vai ser sempre.
0: E vai ser sempre assim, claro que sim. Rui, vais ter no Cineteatro de Almerim, na próxima sexta-feira, uma noite de cantigas. É o teu espetáculo para apresentar este disco Paga por Paga. Que paga, afinal, é esta?
1: Esta Paga por Paga é o meu último trabalho. Já tive também o privilégio de apresentar aí nos vossos estúdios. E vou fazer uma apresentação deste mesmo trabalho no Cineteatro de Almerim, na próxima sexta-feira, no dia 16 de outubro, pelas 21h30. Deixar aqui também a referência que este trabalho é uma edição da País Real e da World Music Records, e conta com a edição e a produção, aliás, de Custódio Castelo.
0: E diz-me uma coisa, vais estar em palco, vais ter vozes convidadas que vão cantar contigo?
1: Exatamente, vou ter vozes convidadas, vou ter Ana Paula Martins, que aliás gravou comigo no disco o tema O Nosso Jardim, um tema também da minha autoria,
0: uhum.
1: E vou ter a Mariana Portugal também enquanto minha convidada. Depois vou ter 5 músicos para nos acompanhar, vou ter o Bruno Mira na guitarra portuguesa, vou ter o Cajé Garcia na viola de fado, vou ter o Sérgio Fiusa na viola baixo, o Samuel Henriques na bateria e o Pedro Ladeira no clarinete.
0: Vais mostrar na realidade toda a concepção do disco e da forma como ele foi concebido, é isso?
1: Exatamente, vai ser uma reprodução do disco na íntegra,
0: uhum.
1: Com todos os instrumentos que compõem este trabalho, e pronto, e queremos apresentar ao público precisamente aquilo que existe no disco. Às vezes não é isso que acontece quando fazemos espetáculos ao vivo.
0: Exatamente, às vezes nem sempre é isso que acontece, não é?
1: Mas pronto, mas agradecer também aqui ao município de Almerim esta possibilidade de nos receber a todos e de nos acolher no Cineteatro de Almerim e de nos dar as condições necessárias para que possamos então reproduzir este disco na íntegra e como ele foi gravado.
0: Dia 16 de outubro, portanto, é já na próxima sexta-feira, a partir das 21h, é isso?
1: 21h30.
0: 21h30.
1: Exatamente, os bilhetes poderão ser adquiridos no balcão único do município ou então no dia do espetáculo na bilheteira do Cineteatro.
0: Olha, Rui, e ainda a propósito da tua carreira, esta tua fase, esta tua paga por paga está a ser uma fase bonita?
1: Está a ser muito giro lançar este trabalho e apresentar este trabalho. É um trabalho diferente do que tinha apresentado até então, uma abordagem diferente ao fado, mas para mim é muito especial porque tem muitos temas da minha autoria, tanto letra como letra e música, e acaba por ter mais o meu cunho e mais a minha identidade, digamos assim. E está a ser muito engraçado e está a ter uma receptividade que eu estou feliz com a receptividade que este trabalho tem tido, e pronto, e é um privilégio sempre que posso subir a palco para apresentar este trabalho, que ainda por cima é o meu trabalho, não deixa de ser mais do que o meu trabalho, não? Apesar dos outros todos que fiz até agora também sejam, não é? Mas este é especial porque muito trabalho da minha autoria.
0: Achas que foi devido também à tua participação e à tua vitória alcançada no Festival da Canção Rural, que apresentaste uma dinâmica muito especial para o teu fado, trazendo então aqui arranjos musicais que até então não tinha explorado e instrumentos... A Morena da Aldeia foi aquela cantiga que te levou para outros universos?
1: Levou e mostrou-me que era possível seguir esse caminho por ali, que no fundo é o caminho também onde eu me sinto bem. E sem dúvida alguma que apresentar a Morena e ter o impacto que teve na minha carreira e as portas que me abriu, não é? Foi sem dúvida a rampa de lançamento para mostrar que era possível e pronto, e bastava só acreditar. E foi precisamente a Morena que me levou até à País Real também, até ao Music Records e à produção musical de Custódio Castelo.
0: Sem dúvida. E sexta-feira, a tua Morena certamente vai levar o teu público ao Cine Teatro de Almeirim, dia 16 de outubro, pelas 21h30. Nós queremos que sim. Com as outras duas Morenas, que é a Mariana Portugal e a Ana Paula Martins, e os restantes elementos desta tua banda. E os Morenos, não é? Que tens por aí músicos contigo em palco nesta noite, na próxima sexta-feira, dia 16 de outubro. Olha, é precisamente com o nosso jardim que nós fechamos esta conversa. Muito obrigada por vires à antena da Rádio Amália e esperemos que seja uma grande noite para ti e para os teus convidados e para o público do nosso fado, da nossa canção.
1: Que
0: encham a sala do Cine Teatro de Almeirim e com muitos aplausos para assistirem a esta estreia Paga por Paga. E em breve gostava de poder contar contigo aqui com novidades, com outro disco, quem sabe?
1: Quem sabe? Para breve, posso já anunciar que para breve estão novos temas para sair, mas assim que saírem eu faço chegar as informações ainda quentinhas.
0: Ora, é isso mesmo que nós aqui esperamos na Rádio Amália. Um abraço, Rui, e bom
1: Muito
0: espetáculo.
1: Obrigado, muito obrigado, é sempre um privilégio falar com gosto e obrigado pela oportunidade que nos dão a nós de divulgarmos o nosso trabalho.
0: Esta é a vossa casa.
1: Bem, obrigado, um beijinho.
0: Um beijinho.

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0: Por aqui com este amanhã, para a voz de Ricardo, não vai ser amanhã, vai ser já a seguir dentro de alguns segundos, e ouvimos também um fado apenas por mim com Pedro Galveias. O trânsito, aí vem ele, dentro de segundos.
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0: Cá está com o Paulo Monteiro. Ora, dá lá então o melhor trânsito do mundo.
2: Não quero dizer que sejam as informações mais agradáveis do mundo.
0: Pois, mas
2: são as realistas, não é verdade, Inga?
0: Mas é o que está a acontecer, não é?
2: É o que está a acontecer. Olha, e no Grande Porto, temos aqui na A4 a fila a aumentar. Por causa do acidente em Ermesinde, em direção a Amarante, a fila já começa em Lessa e vai até à saída para Ermesinde. Na Via Norte, a fila vai da Maia até ao Porto, até à VCI. Na A3, há fila a partir da A4 até à Circunvalação. E temos a Avenida AEP cheia nos dois sentidos. A VCI tem fila da Ponte do Freixo até à A3 e de novo fila da Perlada até à Rábida. Sentido inverso, há fila entre Bessa Leite e Francos. Na Grande Lisboa, o trânsito até está mais tranquilo. Para a Ponte 25 de Abril é que temos fila de Sete Rios até à Ponte, acessos também cheios. Segunda circular, fila das Torres de Lisboa até ao Campo Grande, sentido inverso à fila do aeroporto até Pinamanique. E no IC19, fila de Pinamanique até Terceira. A5, lentidão da subida de Monsanto até ao Estádio Nacional. A Marginal só tem fila em Algés, em direção a Cascais. E no eixo Norte-Sul, há fila de Sete Rios até Tilheiras. Até já.
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1: Olá, eu sou o António Vieira e fui raptado pela Catarina Pereira para partilhar convosco ao longo desta semana os fados da minha vida.
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1: A casa da minha tia é em Chelas, no mesmo bairro, mítico bairro de São Miguel, não sei se ele ainda mora lá. Em Chelas com certeza, mas não sei se mora no mesmo bairro. Até há aquela ideia entre os amantes do hip-hop e do rap, Sam daqui tinha o seu quarto mágico, que era o quarto, o seu próprio quarto, o quarto onde ele produzia as canções, e era mesmo pertinho da casa da minha tia. Cheguei a encontrá-lo, nunca o abordei, que eu sou uma pessoa muito tímida, mas na altura eu ouvia muito o hip-hop do Sam da Kid. Não trago propriamente uma dessas músicas de hip-hop, seria provavelmente chocar aqui, tendo em conta o contexto da rádio e do programa, mas trago este porque eu acho que há uma certa portugalidade no rap do Sam da Kid. Ele consegue samplar muitos artistas que são artistas muito importantes na música portuguesa, não apenas do fado, mas também de outros registros musicais, como há uma música espetacular em que ele brinca com a música, brinca no bom sentido, com a música do António Pinho Vargas. Mas neste caso é com Carlos Paredes e Carlos do Carmo. O resultado é belíssimo, na minha opinião, e traz-me muitas memórias. A música do Sam daqui traz-me essas memórias dos anos passados a estudar em Lisboa, em Benfica, mas a viver em Chelas.
2: Seria necessário voltar a repicar esses discos, não é? 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

0: E assim fechamos esta hora com a fadista na voz de Ana Moura. Já estamos preparados para saber como está o país e o mundo. As notícias com Elsa Casimir.
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1: As notícias às 7 com Elsa Casemiro. Boa tarde.
2: Boa tarde. O ex-secretário-geral da Administração Interna, Ricardo Carrilho, reagiu ao seu afastamento com duras críticas ao Ministério de Luís Neves. No artigo de opinião publicado no Expresso esta tarde, intitulado A Ditadura da Incompetência, como o respeito pela lei e o mérito técnico se tornaram alvos a abater na Administração Interna, o antigo responsável contesta a justificação oficial para a sua exoneração. Ricardo Carrilho sustenta que a saída do cargo está ligada a divergências sobre a gestão do Siresp, o Sistema Nacional de Comunicações de Emergência, alegando ter recusado autorizar uma transferência de 26 milhões de euros por considerar existirem falhas de fiscalização e controlo. O ex-secretário-geral afirma ainda ter comunicado alegadas irregularidades à Procuradoria-Geral da República e à Inspeção-Geral da Administração Interna. Entretanto, a Iniciativa Liberal já pediu a audição urgente no Parlamento do Ministro da Administração Interna e do próprio Ricardo Carrilho para esclarecer o caso. O Ministério da Administração Interna justifica a exoneração com uma reorganização interna dos serviços e anuncia o Major-General Nuno Parreira da Silva como o novo Secretário-Geral. O Ministro das Infraestruturas e da Habitação, Miguel Pinto Luz, reagiu às declarações de Pedro Passos Coelho, questionado sobre as críticas do antigo Primeiro-Ministro, segundo o qual o PSD deveria ter procurado um entendimento com o Chega e a Iniciativa Liberal. Pinto Luz defendeu que é importante ouvir a sua opinião, mas lembrou que o atual governo foi eleito pelos portugueses para governar e cumprir o seu mandato.
3: Não há pressão nenhuma, não há de forma alguma algum inconformismo, pouco conforto à volta das palavras de Pedro Passos Coelho, e portanto é isso que estou a dizer com enorme tranquilidade a alguém que fez parte das equipas dos dois. E portanto é com essa tranquilidade que estou a dizer que ainda bem que o centro-direita, e neste caso o PSD, tem antigos primeiros-ministros que são capazes de continuar a ter uma opinião que é válida, e os portugueses ouvem, e nós, que estamos no governo, de forma efêmera, porque o governo é circunstanciado no tempo,

0: Esta manhã, na Praça Dom João I, no Porto, o partido enviou questões ao governo para saber quem ordenou a intervenção da Polícia Municipal e da PSP e com que fundamento legal foram retiradas as tendas e os pertences dos manifestantes. Os bloquistas defendem que o direito à manifestação está protegido pela Constituição e questionam a legalidade da operação, bem como o papel desempenhado por cada uma das forças policiais envolvidas. Após uma assembleia realizada no local, o grupo de manifestantes decidiu manter-se na praça e convocou agora para às 7 da tarde uma concentração com o objetivo de reunir mais participantes e discutir futuras formas de protesto. Os organizadores pretendem preparar uma nova ação para quarta-feira que poderá incluir uma assembleia, uma manifestação e um percurso pelo centro da cidade.
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2: 5 minutos passam das 7. Vamos agora atualizar a informação de trânsito. Paulo Monteiro, vais começar pelo Porto ou por Lisboa?
3: Olha, novamente pelo Porto e para dar agora uma boa notícia. Está resolvido o acidente na A4 em Hermesinde e o trânsito normalizou. Aqui já está arrumado. Temos filas ainda, é na VCI, logo a partir do nó do mercado até à A3 e depois outra vez da Perlada até à Rábida e sentido contrário à fila entre a Boa Vista e o Dragão. Atenção que depois, mais à frente ainda, há um acidente na Ponte do Freixo, está já a começar a gerar ali também confusão. Avenida AEP, ainda cheia nos dois sentidos, está pior para Matosinhos. Ora, passamos agora para a Grande Lisboa, aqui menos problemas. A Ponte 25 de Abril é que ainda tem fila de 7 rios até à ponte, acessos preenchidos, mas até com bom escoamento. Para quem vai para Cascais, a Marginal tem fila só em Algés, na A5 há fila do Alto do Monsanto até Oeiras. O IC19 já não tem paragens, mas tem lentidão entre Pinamanique e Queluz. A segunda circular tem paragens das Torres de Lisboa até ao Campo Grande, mas no sentido contrário só lentidão do Campo Grande até Pinamanique. Até já.
2: E agora também tens uma paragem. Até já.
3: Até já.
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0: Tudo isto é fado para a voz de Rosinda Maria. Já chegamos aos 22 minutos passados das 7. Foi mesmo fado música aqui a passar pelos nossos ouvidos durante 20 minutos. Já ouvimos também Cidália Moreira, fiz do fado a minha sorte. E as vozes de saudade, Ana Maria Dias com um beijo de saudade e Alfredo Marceneiro à festa na Mouraria. Tudo isto passou por aqui nestes 20 minutos. Chegou agora, foi o que perdeu. Daqui a instantes vamos ouvir Ana Sofia Varela e Natalino de Jesus e Lenita Gentil.
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1: Já chegámos às 7:30. Aliás, já é 19:32. Paulo Monteiro, acabadinha de cair a noite aqui pela cidade. Aliás, pelas cidades, porque anoitece.
2: No país já é de noite, não é?
1: Sim. Olha, a esta Inga, altura, nos Açores, é capaz ainda de não ser.
2: Os Açores têm menos uma hora que
1: sim,
2: nós,
1: não
2: é?
1: Sim, ainda
2: portanto,
1: não
2: talvez
1: deve.
2: Ainda não.
1: Está no pôr do sol.
2: Está naquela luz está no pôr do sol. Ali,
1: sim. Sim, está no pôr do sol. Ai, quem me dera lá estar no pôr do sol.
2: Vamos aos Açores?
1: Ai, vamos no estantinho.
2: Olha, tenho tanta pena que tenham tirado o low cost para os Açores.
1: Ah, já anda tudo a piar.
2: Pois
1: já
2: anda, porque
1: tudo,
2: os empresários andam todos
1: baixou,
2: a queixar-se e
1: baixou,
2: bem, baixou brutalmente.
1: Brutalmente.
2: Já vi que foi à volta de 40%
1: sim,
2: de quebra
1: sim,
2: para
1: sim.
2: toda a gente.
1: Têm que pensar numa decisãozinha, porque as pessoas precisam de comer, não é?
2: É,
1: precisam de trabalhar, de ganhar a vida.
2: E o turismo ajuda muito.
1: Era a mola impulsionadora. Sim, sim.
2: Ora bem, vamos então até à ponte 25 de Abril. Temos fila de Campolide até à ponte, acessos preenchidos. IC19, trânsito resistente entre Alfragide e Queluz. E atenção que a Nacional 117 Cabos d'Ávila está agora cheia em direção à Amadora, até porque há um acidente ali antes do Borel. Para quem vai para Cascais, a A5 tem abrandamento do Monsanto até Oeiras, a Marginal só tem fila em Algés. E para a Ponte 25 de Abril ainda há fila de Sete Rios até à Ponte, acessos preenchidos. No Grande Porto está resolvido o acidente A4, trânsito normalizado. A A3 tem agora um acidente, sentido sul-norte, pouco depois da circunvalação, e a fila começa na VCI. Ora, a VCI, sentido a Rábida Freixo, tem abrandamento a partir de Francos até ao Dragão, e a partir do Dragão até ao Freixo está tudo parado por causa do acidente que ocorreu há meia hora atrás. Sentido contrário, ainda há fila das Antas até a A3 e de novo da Perlada até à Rábida. Até já.
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7: Letra C. Carlos do Carmo é uma figura maior do panorama fadista. Fez um curso superior de hotelaria na Suíça, que incluiu um curso de contabilidade e gestão e o estudo de várias línguas estrangeiras, facto que lhe permitia falar fluentemente francês, inglês, alemão, italiano e espanhol. Depois da morte do seu pai, em 1962, Carlos do Carmo ficou a gerir a Casa de Fados Faia, uma casa aberta pelos seus pais quando tinha apenas 8 anos. No ano seguinte, começa a sua carreira como intérprete, acumulando durante essa década e na seguinte a gestão da casa com a vida artística. Carlos do Carmo contacta muito prematuramente com o fado. Frequenta com os pais as matinés e verbenas de fim de semana. É filho de uma das figuras de maior destaque do universo fadista, Lucília do Carmo. O intérprete diz ter começado a ouvir fado ainda no ventre da sua mãe e o seu próprio nascimento foi noticiado pelo jornal Guitarra de Portugal. Ao assumir a gestão da Casa de Fados, Carlos do Carmo começa a prestar outra atenção ao género musical com o qual convivia desde que nasceu. Temas como Um Homem na Cidade, O Cacilheiro, Fado do Campo Grande, O Amarelo da Carris ou O Homem das Castanhas tornaram-se verdadeiros clássicos de sucesso entre o vasto repertório de Carlos do Carmo. Ainda no âmbito da discografia do fadista, salienta-se o lançamento em 1984, lê-se na página do Museu do Fado, de Um Homem no País, novamente um projeto em torno de poemas de Ário dos Santos, que se destacou como a primeira edição em formato compact disc, CD, de um artista português. Em 2014, no âmbito dos seus 50 anos de atividade artística, o fadista promoveu dois concertos nos Coliseus de Lisboa e do Porto. Estes espetáculos contaram com a presença de 8 dos 10 fadistas que participaram no álbum Fado é Amor. A 19 de novembro daquele ano, Carlos do Carmo recebeu o Grammy Lifetime Achievement Award. 3 meses depois da sua morte, em abril de 2021, foi lançado o álbum E Ainda. Apesar de póstumo, este disco foi inteiramente concebido e criado em vida por Carlos do Carmo e conta com composições de António Vitorino de Almeida, Paulo de Carvalho, Mário Pacheco, entre outros, e poemas de Herberto Helder, Vasco Graça Moura, José Saramago, Sofia de Melo Brainer, Hélia Correia, Júlio Pomares e Jorge Palma.

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0: lindo este Fado Ritz. As palavras são de Carminho. Trazes-me tanta saudade. Se isso não fosse por coisas, nós voltávamos a ouvir. O que
1: bota,
0: é que tu achas?
1: Bota.
0: Achas que eu devo fazer isso ou não?
1: Eu não acho, tenho a certeza que deves fazer.
0: É absoluta? Então, vamos lá. E agora vamos cantar os dois.
1: Põe mais alto.
0: E vamos colocar mais alto. Pode ser?
1: Põe mais alto.

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2: Boa noite. A polémica em torno do Ciresp, a rede de comunicações de emergência do Estado, ganhou um novo capítulo. A Inspeção-Geral da Administração Interna tem em curso uma auditoria aos contratos relacionados com o sistema, celebrados pela Secretaria-Geral do Ministério da Administração Interna entre abril de 2024 e maio de 2026. A auditoria foi determinada pelo Ministro Luís Neves e procura apurar eventuais irregularidades nos procedimentos associados à gestão do Ciresp. Está também a decorrer um inquérito relacionado com contratos entre o sistema e as empresas Nós e Motorola. A revelação surge no mesmo dia em que o secretário-geral do Ministério, Ricardo Carrilho, foi exonerado e acusou o ministro de o ter pressionado a autorizar um pagamento de 26 milhões de euros ao Ciresp, que considerava ilegal. Num artigo de opinião publicado no Expresso, o ex-responsável acusa Luís Neves de ter promovido o seu afastamento por não ter cedido a essas pressões e por ter denunciado alegadas irregularidades. O ministro das Infraestruturas e da Habitação, Miguel Pinto Luz, reagiu à entrevista de Pedro Passos Coelho à SIC Notícias, questionado sobre as críticas do antigo primeiro-ministro, que, entre outras coisas, defendeu que o PSD deveria ter procurado um entendimento com o Chega e a Iniciativa Liberal. Pinto Luz considerou importante ouvir a sua opinião, mas lembrou que o atual governo foi eleito pelos portugueses para governar e cumprir o seu mandato.
3: Não há pressão nenhuma, não há de forma alguma algum inconformismo, pouco conforto à volta das palavras de Pedro Passos Coelho, e portanto é isso que estou a dizer com enorme tranquilidade a alguém que fez parte das equipas dos dois. E portanto é com essa tranquilidade que estou a dizer que ainda bem que o centro-direita, e neste caso o PSD, tem antigos primeiros-ministros que são capazes de continuar a ter uma opinião que é válida. E os portugueses ouvem, e nós, que estamos no governo, de forma efêmera, porque o governo é circunstanciado no tempo, nós temos que ouvir, mas acima de tudo nós temos um papel diferente. Nós temos o papel de decidir todos os dias. Portanto, nós decidimos, e decidimos de acordo com o mandato que nos foi concedido.
2: As opiniões de Pedro Passos Coelho devem ser respeitadas, diz o ministro das Infraestruturas e da Habitação, Miguel Pinto Luz, mas as decisões cabem ao governo liderado por Luís Montenegro, acrescenta. A Comissão dos Orçamentos do Parlamento Europeu aprovou um apoio de 261,5 milhões de euros para ajudar Portugal a recuperar dos danos provocados pelas tempestades que atingiram o país no início do ano. A verba faz parte do Fundo de Solidariedade da União Europeia e destina-se a financiar trabalhos de recuperação de infraestruturas, serviços públicos e operações de emergência. O montante ainda terá de ser aprovado pelo Conselho da União Europeia e pelo Plenário do Parlamento Europeu. Portugal já recebeu um adiantamento de cerca de 65 milhões de euros. As tempestades que atingiram o país entre janeiro e fevereiro provocaram

0: ao Marquês de Pombal quando as obras estiverem concluídas. A empresa sublinha que a presença da PSP na rede é essencial para reforçar a segurança dos passageiros e trabalhadores e permitir uma resposta mais rápida a emergências.
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2: Cinco minutos passam das oito, aqui vamos nós à procura do trânsito. Última informação para este dia, Paulo.
3: Olha, agora já melhorou muito, Inga. Só temos aqui dificuldades para a Ponte 25 de Abril, a fila na Avenida da Ponte, e mesmo assim é uma fila já com poucas paragens, só o acesso da A5 é que está cheio. A segunda circular só tem abrandamento entre as Torres de Lisboa e o Campo Grande, e na Nacional 117, Cabos de Ávila, o trânsito está parado a partir do topo da subida dos Cabos de Ávila até ao Burel, por causa de um acidente ali antes do acesso ao IC19. A5 e Marginal já sem filas. No Grande Porto, ainda há aqui um acidente por resolver na Ponte do Freixo. Há fila a partir das Antas até ao Freixo. Sentido contrário, fila apenas entre a Perlada e Francos. Então, até amanhã.
2: Até bom amanhã, descanso. Boa noite. De novo por cá, às quatro. Contamos consigo.
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0: Quantos fados conhece com a palavra saudade? 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
1: Ele é um dos convidados do concerto no Coliseu de Lisboa de Nuno da Câmara Pereira, em junho do próximo ano. Estou a falar do Sr. Rodrigo, que nos faz viver a saudade neste fado Ser Português, que nos conta: serei português sem temer a pequenez, saudades do que criei, dos mundos que desbravei.
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0: 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São 9 horas. 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
2: É verdade. Muito boa noite. Sejam bem-vindos à Bancada Central. Hoje é segunda-feira, dia 12 de outubro. É um dia abençoado pela Senhora de Fátima. Amanhã é dia 13 de outubro. E, portanto, estamos a ser abençoados pela Senhora de Fátima. E já agora que falámos nisso, já que é um começo a atirar para o católico, deixa-me dizer que hoje é o dia da padroeira do Brasil. Sabem quem é? Nossa Senhora da Aparecida. A Aparecida é uma santa, é Nossa Senhora da Conceição, em preto. Em preto. Ela é preta. Mas é a padroeira do Brasil. Porquê? Porquê? A explicação é fácil. Para a Virgem Maria não há cor. Estão todos no seu coração e são todos têm todo albergue no seu coração, seja de cor forem. Isto é bonito, não é? É bonito. De maneira que, já agora, para aqueles que acompanham estas coisas da religião, hoje é um dia bastante simpático para aqueles que são fervorosos adeptos não do Sporting, do Benfica, do Porto, mas sim do crescimento da alma e do espírito. E eu não sei se sabem, mas hoje o programa vai ser assim. Vai todo ser virado para o espírito e para a alma. Porque, de facto, temos a casa cheia. Uma casa cheia de almas. Almas. E quando nós estamos em alma conjunta, quer dizer que a egrégora é forte, não é? E, portanto, estamos aqui a fazer uma força grande para o mesmo lado. Qual é o mesmo lado? É o crescimento coletivo desta sociedade que às vezes anda a crescer para baixo em vez de crescer para cima. Bom, vou apresentar. Rafael Batista, estás bom?
3: Boa noite, boa noite.
2: Estás com uma voz linda.
3: Aqui de alma e coração.
2: Com certeza. O Chico Mundial.
4: Boa noite a todos, boa noite.
2: É, grande Chico. Já vou tentar adivinhar porque é que vens cá.
4: Força.
2: Porque estamos em Semana Europeia.
4: Estamos, sim, senhor.
2: Acertei, queres ver?
4: Em Semana de Liga dos Campeões.
2: Temos o Arménio Batista, que é ouvinte da Bancada Central e participante desde a primeira hora. O Arménio Batista, estava eu sentado ao microfone lá na TSF e de repente diz-me assim: o Samuel, está aqui um senhor que quer falar consigo. Então que espera um bocadinho que já aí vou. E quando acabou o programa lá estava o Arménio à minha espera para me cumprimentar. Isto passou-se para aí há 40 anos, não? Não foi tanto.
5: Boa noite.
2: Ô Arménio, como é que está?
5: Vamos vivendo.
2: Muito obrigado por ter vindo. Muito obrigado.
5: Por me receber aqui com esse carinho todo.
2: Recebemos.
5: Não foi há 40 anos, mas foi para aí talvez há 30.
2: Mas foi há 30, pelo menos, sim. Não tenho dúvida nenhuma, claro.
5: Quando participávamos naquela bancada central, era um mundo.
2: A bancada central começou em 95.
5: Exatamente.
2: Na TSF. 94, 95. Foi aí que começou. E nunca mais acabou. Na TSF, infelizmente, acabou, mas depois passou para o Rádio Clube Português, na segunda fase do Rádio Clube, com o nome de Lugar Cativo.
5: Exatamente.
2: E depois passou para a Rádio Amália, outra vez com o nome de Bancada Central, visto que a própria TSF autorizou que nós utilizássemos o nome de origem, que não era meu, foi inventado pelo Paulo Sérgio.
5: Paulo Sérgio,
2: que está neste momento na Antena 1.
5: Exatamente.
2: É verdade. Foi ele que disse ao Fernando. Tive uma ideia, é aquele programa que se chamasse Bancada Central. Pá, é fantástico. Foi o primeiro programa, não havia nada. Estava o Zeferino Boal no Sporting.
5: Exatamente.
2: Que hoje é o nosso convidado. Grande Zeferino, estás bom?
6: Fernando, estavas a recordar há 30 anos, mas nós já nos conhecemos a bancada há mais de 30 anos e nos bastidores.
2: Com certeza.
6: É preciso ter uma fé leonina para estar aqui ao fim destes anos todos ainda contigo. Obrigado pelo convite.
2: Eu e o Zeferino somos amigos já, não sei se há 40 anos é muita coisa. Ele neste momento é o presidente dos Leões de Portugal, que é um dos três grandes grupos de sócios do Sporting. Isto é importante dizer, porque há aquele grupo tradicional, depois há outros que se reúnem em almoços, em quentenais, não temos nada contra isso, mas temos os Leões de Portugal, que são uma IP.

0: pergunta: estás bom, amigo, companheiro, camarada, palhaço? o Zé César, grande Zé, estás bom?
1: Olá, olá, muito boa noite a todos.
0: Queria dizer que faltaste no sábado aqui ao programa.
1: É, faltei. Tive outros compromissos que não deu para estar
0: Tiveste
1: presente.
0: Tiveste a tomar comprimidos?
1: Outros compromissos, não. É, pá, sabes que isso era contra a natura.
0: Com certeza. Aqui ninguém que toma comprimidos.
1: Pois.
0: Aqui só tomamos as vitaminas.
1: Boa alimentação.
0: Só tomamos as vitaminas que tu aconselhas, mais nada. Ok?
1: E como sabes, estamos cada dia melhor.
0: Certamente que sim. E do outro lado do fio, quem está? Senhor Árbitro.
2: Sou eu.
0: Senhor Árbitro, trouxe o apito?
2: Sou eu, teu amigo há mais de 40 anos.
0: Pronto, este tinha que reivindicar para ele. O Carlos Cardoso.
2: Exatamente. Estou a ouvir o Herménio a falar em dezenas de anos. Até eu.
0: Com certeza.
2: Até sim, eu.
0: Estamos a falar de um grande amigo, de um grande companheiro e de uma pessoa que trabalhou durante muitos anos comigo, desde o tempo da Rádio Comercial.
2: Exatamente.
0: Então, o nosso especialista em arbitragem tem alguma coisa específica para dizer em relação às arbitragens do último fim de semana?
2: Tenho, sim, senhora. Olha, eu vou tentar ser rápido, porque tens tantos convidados, tanta gente amiga, que eu tenho que ser rápido. E vou tentar, desde já. Olha, vou começar então pelo jogo Marítimo Futebol Clube do Porto, que foi arbitrado pelo João Gonçalves do Porto. E vou começar assim. Eu estava à espera que o João Gonçalves, quando mostrou o cartão amarelo aos 36 minutos, ao Alan Varela, numa jogada sobre o Martim Terrão, uma carga a cortar uma saída de ataque, e aos 57 minutos, ao PP, sobre esse mesmo jogador, o Terrão, também novamente pelo mesmo comportamento, mas depois aos 79 minutos e aos 82 minutos, o João Gonçalves sabe que agarrar em jogadas perigosas de ataque, portanto, pela lei 12, faltas e incorreções, é comportamento incorreto. Portanto, o jogador tem que ser punido com a medida coletiva, ou seja, a amostragem do cartão amarelo. Era uma jogada pela lateral, era outra pelo corredor central, portanto, esteve mal o árbitro no aspecto técnico e disciplinar. Aliás, só no aspecto disciplinar, porque puniu estas duas situações com o pontapé livre direto. Depois tivemos uma situação aos 84 minutos que não é caso do jogo. Foi aquele golo que foi invalidado, que foi a bola foi introduzida pelo jogador Oscar Pietuszewski. Agora repara a dificuldade, isto para relembrar os meus tempos, quando era fiscal de linha. Imagina a dificuldade do Pedro Ribeiro, que foi árbitro assistente do João Gonçalves, para poder assinalar aquele fora de jogo. No momento do remate, estavam dois jogadores em fora de jogo de posição. Um no corredor central e o outro na parte lateral do lado direito. Mas dentro da área. Mas sem qualquer influência, como todos nós sabemos e vocês sabem, sem qualquer influência no lance do gol, porque eram os chamados fora de jogo de posição. Portanto, o VAR, e agora, por este poder tecnológico, só para relembrar as dificuldades que nós, fiscais de linha, tínhamos para analisar um fora de jogo. E como vocês sabem, a Lei 11, um jogador não se encontra em posição de fora de jogo se estiver em linha com o penúltimo adversário ou os dois últimos adversários, logicamente. Então foi dada pela linha 1 centímetro. Isto levantou polémica. Agora imagina se o Tiago Martins, que foi o VAR, e bem, pelas linhas, se dissesse que não era fora de jogo, porque o jogador estava em linha com o penúltimo defesa. Portanto, esteve bem, portanto nesta situação. Vou portanto, avançar. Olha, já com o comentário, pronto. Olha, tecnicamente, ele esteve bem na Lei 7, dando mais 7 minutos, esteve bem. Tecnicamente, sem erros graves, mas destacando aquelas situações que eu acabei de comentar atrás. Bem na Lei 11, do fora de jogo, também pelo lance que eu acabei de destacar, algumas faltas mais duras que não sancionou, e, portanto, mas de qualquer maneira, no controle disciplinar, não esteve a 100%, porque faltou punir no aspecto disciplinar, apenas mostrou 3 vezes o cartão.

0: amarelo, mas devia ter usado mais vezes essa medida corretiva. De 0 a 10, eu dou nota 6 pelos motivos que eu acabei de salientar. No Benfica, Vitória de Guimarães, árbitro Luís Godinho de Évora e o VAR o Pedro Ferreira. Aos 37 minutos, repara que neste jogo foram mostrados 7 vezes o cartão amarelo. 2 vezes à equipa do Benfica, 5 vezes à equipa de Vitória de Guimarães. Aos 37 minutos, vou só destacar, podia destacar as várias, mas vou... aos 37 minutos, há uma falta do Loan Dossé sobre o Sheldrup. É que, além da falta de negligente, por comportamento incorreto, atirou a bola, portanto, para longe. Foi punido realmente com o pontapé livre, mas devia ter visto o cartão amarelo e, por que não, para aquela entrada, se calhar, o cartão vermelho. Dizer também que, aos 43 minutos, a mesma situação, como relatei em relação ao João Gonçalves, agarrar em jogo faltoso, com a medida que ativa o cartão amarelo, que não sancionou aos 43 minutos, porque o agarrar quando se evita jogadas perigosas. Aos 46 minutos, há uma carga para além da linha lateral. E o Luís Godinho explicou ao jogador que não podia punir no aspecto técnico, porque o jogador, portanto, a infração ocorreu para lá da linha, mas podia punir disciplinarmente, mas não castigou, portanto, com o cartão amarelo. Tinha mais algo para dizer, mas vou então resumir. Tecnicamente, 3 ou 4 lances faltou, portanto, o rigor, cumprir a Lei 12, faltas e correções. Disciplinarmente, faltou o cartão amarelo aos 37 e aos 46 minutos, como eu destaquei atrás. De 0 a 10, nota 5 para o árbitro Luís Godinho. Destacar apenas os árbitros já indicados, portanto, pela UEFA. Portanto, para amanhã, o lance com o Sporting é um árbitro que vem da Croácia. É o Sr. Igor Pajak, de 41 anos, e o VAR é o Sr. Ivan Bebek. Para o Betis, Futebol do Porto, que é na quarta-feira, é o Sr. Clément Turpin, que é da França, tem 44 anos. É a sexta vez que vai dirigir, portanto, o Futebol do Porto, sexta vez. E o VAR é o Sr. Vili Dejado. Um grande abraço para vocês todos e espero que todos tenham tempo para falar, porque são tantos.
1: Ok, muito obrigado. Um abraço, Carlos Cardoso. Vamos ter tempo. Nós somos pessoas muito bem comportadas.
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3: E vem várias vezes.
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3: E uma caipirinha para acompanhar.
1: 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Olha, traz a tua amizade. Isso já é suficiente.
3: Isso trago sempre.
1: Muito bem. Para irmos na linha de raciocínio do Carlos Cardoso, gostava que falasses, ainda com alguma brevidade, sim. Destes jogos da Primeira Liga.
3: Sim, como tínhamos falado até naquele que era a antevisão esta jornada, provavelmente uma jornada que ia se manter praticamente tudo igual, e foi isso que aconteceu, ou seja, vitória do Benfica, do Porto e do Sporting nos primeiros lugares da tabela classificativa, e também jogos que foram muito dentro daquilo que se esperava, ou seja, um estádio nos Barreiros, que é sempre difícil para os três grandes, o Porto com algumas dificuldades para sair de lá com os três pontos, e um Benfica que inventou uma vitória que está muito longe da vitória que já vimos noutras temporadas. E se calhar, falando já do jogo do Sporting do Benfica, o Benfica com uma entrada fulminante contra a Vitória em casa. Primeiros 30 minutos do Benfica são muito bons, muita intensidade, a pressionar muito o adversário em cima daquilo que é a sua saída de bola, a impedir que o Guimarães consiga construir jogadas a partir de trás, a conseguir que o Vitória consiga chegar sequer ao último terço ofensivo. A primeira vez que o Vitória chega ao último terço foi de para lá dos 20 minutos de jogo, e por isso o Benfica que sufocou este Vitória nos primeiros 30 minutos, só pecou mesmo na finalização, porque podia ter marcado mais 2 ou 3 golos facilmente. E depois o Benfica que se começa a destacar cada vez mais por começar a demonstrar muito aquilo que é o futebol de Marco Silva, a ter em Prestiani e em Sheldrup uma combinação muito forte sobre o corredor esquerdo, dois jogadores que aparecem muitas vezes juntos sobre o corredor esquerdo, mas que a maior parte das vezes os adversários não conseguem sequer identificar onde é que eles vão aparecer, onde é que eles estão, tal as permutas que o treinador promove entre os dois. Acho que seria interessante da parte do Marco Silva de acrescentar mais um jogador a esta permuta, que seria o Rafa. Ou seja, o Rafa está nesta fase da temporada muito apagado, muito colado ao corredor direito, e acho que este Benfica teria a ganhar se o Marco Silva juntasse este Rafa a estas permutas, ou seja, em que o Rafa tanto aparecesse no corredor direito como aparecesse no corredor central, o Sheldrup aparecesse no esquerdo, no direito, e esta mobilidade acho que teria ainda mais imprevisibilidade ao jogo do Benfica e traria o Rafa para o jogo, porque parece-me que o Rafa tem estado muito aliado do jogo naquele corredor direito. Depois, claramente, que o Benfica foi sempre superior no jogo, apenas no início da segunda parte o Tiago Margarido promove algumas alterações táticas, impede a ligação do Benfica pelo Pavlidis, fecha um pouco mais o corredor central e acaba por conseguir ter ali uns 15 minutos da segunda parte bem interessantes, onde até consegue chegar à baliza adversária, mas depois o Benfica, com algumas alterações que faz, com a entrada do Echeverri, com a saída do Sheldrup, com a entrada do Sudakov também, consegue voltar a pegar no jogo, ter o controle do jogo, e depois acaba por conseguir uma vitória bastante interessante. Aquilo que me parece também é que com este gol do Sudakov, o Benfica começa a ganhar cada vez mais opções. Ou seja, se nós olharmos para aquilo que é o meio-campo para a frente do Benfica, o Benfica tem no meio-campo várias opções, desde o Enzo, o Palhinha, o Leandro Barreiro, o Austin, o Sudakov, à frente deles o Prestiani, este Echeverri, o Rafa, o Luca Bacchio, que também apareceu muito bem na Bélgica, o Sheldrup. Ou seja, o Benfica, para além de estar a ganhar, para além de estar a evoluir dentro daquilo que é o seu futebol também, está também a crescer o seu leque de opções para jogar, o que é de facto um sinal muito positivo para este Benfica. Depois, no jogo nos Barreiros, já se esperava de facto um jogo difícil para o Porto, e aquilo que me parece é que o Porto o complicou um pouco mais, porque me parece que entrou a dormir na partida o Marítimo, talvez muito devido ao treinador que tem, que é um homem que conhece muito bem a Madeira, conhece muito bem o Marítimo, conhece muito bem o Estádio dos Barreiros, e o Michel van der Gaag incute nesta equipa muita alma. Eu sinto que esta equipa do Marítimo joga com muita alma, com muito coração, com qualidade também. Tem alguns jogadores com muita qualidade, desde o Rafael Guzo ao Terron também, que é o extremo esquerdo, que é espanhol, mas tem muita qualidade. E a verdade é que o Marítimo entra bem na partida, é superior ao Porto também nos primeiros minutos. A prova de que o Porto entrou um pouco a dormir acaba por ser o gol do Marítimo, um remate a mais de 30 metros da baliza, em que o Diogo Costa fia-se na virgem, entre aspas, e não correu para a bola, deixou-a entrar, pareceu muito mal batido também, mas depois o Porto tornou-se o Porto, ou seja, o Porto foi crescendo na partida, começou a pressionar mais o Marítimo, começou a crescer muito naquilo que é o seu jogo de pressão, com o Fraoldo apareceu muitas vezes entre a área. Este Fraoldo é um jogador que cada vez mais deixa de ser um médio de ligação para ser um médio de chegada à área, e depois o Porto é uma equipa à imagem do seu treinador, ou seja, uma equipa que são autênticos felinos naquilo que é os pontos fracos do adversário. O Porto percebeu muito bem, talvez por mérito do treinador que deve ter dito à equipa, percebeu muito bem que aquele corredor esquerdo defensivo do Marítimo, ou seja, o lado direito que o Porto atacava, estava muitas vezes descompensado, porque este Terron é de facto um extremo com qualidade técnica, mas que defendia pouco, e o Porto acaba por chegar ao gol precisamente por aí, numa combinação entre o William Gomes e o Alberto Costa, em que o Alberto Costa cruza e é depois num ressalto que o Fraoldo faz gol. Depois, na segunda parte, acho que o Porto voltou novamente com aquele fulgor que se conhece do Porto, entrou muito bem. Só no minuto 60 eu contei 3 cabeceamentos com identidade de golo, um pelo André Silva, outro pelo Fraoldo e outro pelo Alberto Costa, na sequência de um canto que por um triz não deram golo. Depois o Michel van der Gaag responde muito bem, coloca um jogador sobre o corredor esquerdo e impede muito aquelas ligações sobre o corredor direito do Futebol Clube Porto, e depois é Petr Tchevski que tem de facto um lance de gênio, faz aquele golo e saca os 3 pontos para o Futebol Clube Porto, num jogo que já esperava difícil, mas onde, mais uma vez, eu já tinha avisado sobre isto, o Marítimo mostrou muito boas indicações, principalmente a jogar em casa, uma equipa que tem muita alma, muito coração, e isto dificulta muito para os grandes ganharem lá pontos, e por isso parece-me que é uma equipa, aquilo que me dá a entender é que este Marítimo vai acabar por conseguir se manter na Primeira Liga. Depois, só para terminar, antes de terminar, eu queria só fazer uma ressalva em termos de destaque desta Primeira Liga, que é para o Académico de Viseu. parece-me neste momento claramente a grande surpresa do campeonato. Uma equipa que eu tinha dito aqui na bancada central, quando perderam em casa por 3-0 com o Futebol Clube Porto, disse que apesar de perderem, jogava muito bom futebol, tinham muita qualidade, e a verdade é que desde essa derrota com o Futebol Clube Porto têm 4 jogos, 4 vitórias, e estão neste momento em 5º lugar, igualado com o Arouca, e por isso é de destacar uma equipa que acaba de subir a 2ª Liga, está em 5º lugar, está a bater-se muito bem, está a ganhar jogos, e por isso mais um bom trabalho do treinador Bruno Pinheiro no Académico Viseu.
1: Rafael Batista.
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1: Está alguém em linha? Boa noite. Alguém quer falar? Ninguém quer falar? Quer falar o Arménio Batista? Arménio Batista, a primeira palavra é sua hoje, em relação aos ouvintes. O meu amigo está aqui, tem o privilégio. Gastou dinheiro na gasolina, ou no gasóleo, no combustível, veio até aqui, tem direito a falar. Arménio, boa noite. O que é a bancada central para si, Arménio?
5: Boa tarde a todos.
1: Tem que ligar, tem que chegar mais pertinho.
5: Ah, ok.
1: É. Pode ficar ao pé do Zé, que ele tomou banho hoje.
5: Boa tarde a todos. Obrigado por me terem convidado a vir cá. E eu estava a perguntar o que é a bancada para mim.
1: Para é? Si, claro, o que é que representa para si?
5: Para mim representa um programa espetacular e faz-me lembrar. Tenho muito, muito boas memórias da bancada nos tempos da TSF e não só, não é? Em que aquilo era de facto um programa de casa cheia sempre, né? E depois havia aquelas guerras Norte-Sul com o Porto-Benfica, aquelas picardias. Era um programa de facto com uma audiência espetacular e pronto, e deixa-me muitas saudades e deixa-me muita vontade até de participar e de ouvir também. E dou os parabéns a vocês, tanto a Cico como ao Rafael, que está aí sempre, e à Rádio Amália, que, digamos, reativaram isto, este programa, que faz muita falta ao desporto, ao futebol e aos ouvintes também.
1: Muito obrigado, demos mais gás. Em relação à última jornada e passando ao seu papel de ouvinte comentador, o que é que tem para dizer?
5: Olha, a primeira coisa é que o Sporting ganhou, e ganhou muito bem, o que me deixa ser muito feliz. A segunda coisa é que fiquei menos feliz, tanto o Porto como o Benfica ganharam. E acho que se tivessem perdido eu ficava muito mais feliz, não é? É aquilo que eu acho de facto, não é? Queria também aproveitar para dar os parabéns ao Presidente dos Leões de Portugal,
1: Zeferino Boal.
5: Ao Sr. Boal. Acho que está muito bem entregue à presidência. É um homem que eu conheço há uma série de anos do Sporting, viu sempre muito ativo no Sporting, como dirigente, como adepto, participante nas assembleias, sempre bastante quentes, e habituei-me a vê-lo como um adepto forte do Sporting, e acho que a presidência dos Leões está bem entregue a ele. Espero que faça um bom trabalho, como tem feito sempre, não é? E que as coisas funcionem bem. É bom para o Sporting, e bom para os adeptos, e bom para os Leões também, não é?
1: Muito obrigado, Arménio. Vamos ver se alguém está em linha agora. Boa noite.
6: Ora, muito boa noite, amigo Fernando.
1: Olá, Jorge, está bom?
6: Bem, obrigado.
1: Então, diga.
6: Olha, hoje tenho uma companhia conhecida minha.
1: Tem uma companhia?
6: Aí um convidado, pronto, para ser mais preciso. Aí o Arménio.
1: Ah, o nosso Arménio não é convidado, exato. É da família.
6: É, ele até sabe que quarta-feira também não vai falhar, não é?
1: Temos cozido à portuguesa, Arménio, quarta-feira.
6: É verdade, espero que seja, não é?
1: Posso falar? É o Jorge.
5: Está bom, amigo Jorge.
6: Então, amigo Arménio. Bem, estou bem, obrigado. E consigo também.
1: Não, podem ficar aqui o resto da noite a conversar os dois, que eu vou-me embora, não me importo nada.
6: Sim. Então, pronto, olha. Então pode ir, olha, e a gente ficamos aqui os dois.
1: Claro, eu sei, Jorge.
6: O resto do programa.
1: Então, e o que é que tens para dizer em relação ao desporto, claro.
6: Em relação ao desporto, olha, já tinha dito no sábado, apesar de eu estar a trabalhar, tenho que abreviar a minha intervenção, porque estava a trabalhar, surgiu um imprevisto, mas que gostei do que vi, e melhor ainda do resultado, não é?
1: Está a falar do Braga Sporting, claro.
6: Exatamente, sim, senhor. Como sportinguista que sou, não é? E o amigo Fernando, o Arménio, também, um grande sportinguista.
1: O Arménio já confessou, já disse aqui que estava contente com uma coisa e não estava contente com outra, claro.
6: Sim, ficou feliz, mas para a felicidade ser total, havia outros dois resultados que podiam ter um resultado inverso, mas pronto, isso é outra história, não é? E, portanto, gostei, e vamos ver amanhã o que é que vai acontecer, não é?
1: Já vamos falar sobre isso.
6: Sim, apesar de haver aí duas baixas importantes, mas os outros jogadores também estão lá para fazer alguma coisa, claro. E portanto, olha, vamos ver o que é que vai acontecer. Quarta-feira iremos lá estar, não é? O amigo Fernando, o amigo Carlos e aí o amigo Arménio, não é?
1: Claro que sim, claro que sim. E se o Rafael quiser ir, também pode ir. Há lugar para todos.
6: Ah, e eu também já tinha dito aqui no programa, e volto a dizer, porque não um dia os quatro, eu, o amigo Fernando, o amigo Carlos Alberto e o amigo Arménio, irmos até ao menos um também.
1: Para mim pode ser na quinta-feira já.
6: Pois olhem, para mim já não dá.
1: Então
6: não é?
1: Temos que combinar. Amigo, um grande abraço, muito obrigado.
6: Um abraço, tudo a correr bem e bom programa e até quarta-feira, se deixar.
1: Até quarta-feira, obrigado.
6: Um abraço.
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1: Zeferino Boal é presidente do Grupo Leões de Portugal. É uma associação de solidariedade sportinguista, uma IPSS, e portanto tem um valor acrescentado por isso, e destaca-se, eu penso que, pelo menos em relação a isto, muitas pessoas conhecem a sua ação, que é a atribuição de bolsas de estudo, e de facto não é caso para ficarmos indiferentes, pelo contrário, porque esta atitude de conferir bolsa de estudo a estudantes que mais necessitados e que precisam de apoio é uma iniciativa fantástica. E nós ficamos certamente muito, muito felizes por partir deste grupo, como partindo de qualquer grupo que faça bem, ficamos felizes com isso. Portanto, o Zeferino Boal é agora o presidente da direção, está eleito até 2030, creio que estou a falar certo. A Assembleia Geral, o presidente é o Pinto Abreu, não é? E o do Conselho Fiscal, quem é?
8: O Roberto Carvalho.
1: É o Roberto Carvalho. O Dias Ferreira é vice-presidente da direção?
8: O gajo André Dias Ferreira é vice-presidente.
1: Ok. E tu estás bem?
8: Eu estou sempre bem.
1: Pronto, então, 42 anos de Leões de Portugal. Primeiro, a caracterização deste grupo Leões de Portugal. Explica às pessoas o que é.
8: Já vou explicar, mas já que vocês começaram o programa com algumas memórias, cumprimentar o Carlos Cardoso, que já não se deve lembrar de mim, mas das palestras. Nos anos, inícios dos anos 90, com o Adelino Antunes, boas palestras sobre a arbitragem, e que foi um dos examinadores quando eu resolvi fazer uma loucura, andar durante uns anos pelos campos de futebol em Portugal e em Angola.
1: Desculpa, uma das muitas loucuras tua vida, claro.
8: Loucuras boas. E portanto,
1: algumas
8: Carlos Cardoso
1: não são tão boas assim, mas
8: bom, e esta referência a outros episódios das Assembleias Gerais do Sporting, que é outros tempos, hoje as Assembleias e a pacatez de decisões são mais calmas e conselhos geninos, que já agora não existem. Falando dos Leões de Portugal, deixa-me fazer...
1: É verdade, nós pertencemos durante anos ao Conselho Genino.
8: Não
1: esquecer disto.
8: Que eram reuniões importantes.
1: Então não era, claro que era.
8: Deixa-me fazer aqui um complemento para explicar o que é que são os Leões de Portugal de 42 anos. Os Leões de Portugal começaram há 42 anos como grupo, e bem estavas a afirmar como grupo. Acontece que em 1997, portanto os mentores na altura, Jaime Aiás e João Balrão, em 1997 entendemos dar um salto qualitativo de responsabilidade de solidariedade. Deixar de ser um grupo apenas que reunia informalmente, tal como com todo o mérito e a história assim reconhece nos estatutos do Sporting, até essa altura, em pé de igualdade, se trompos e cinquentenários, que são grupos informais que se reúnem almoços, jantares e fazem parte da cultura leonina. Os Leões de Portugal, em 97, entendemos criar, constituir uma IPSS. Nós comemoramos o nascimento dos Leões de Portugal, digamos assim, 42 anos, mas há este salto qualitativo. Isto tem muito que se diga e as pessoas conhecem pouco. Porque esse salto permitiu que, na construção do novo estádio, a direção presidida por António Dias da Cunha consignasse um espaço desde essa altura, desde 2004, onde funciona o centro-dia do Estádio Alvalade. E, portanto, nós assumimos a responsabilidade de deixar de ser grupo apenas reconhecido pelo Sporting, onde tínhamos a responsabilidade de solidariedade social. Dentro do universo leonino, nós também passamos a ter uma responsabilidade de solidariedade social e da ação social na economia social e no país. Portanto, nós neste momento somos diferentes dos outros grupos estatutariamente, porque temos essa responsabilidade não só dentro do universo leonino, mas perante o Estado em protocolos com a segurança social. Isto porque os Leões de Portugal, e bem, nessa altura e até há 10 anos, éramos a única IPSS, fomos a primeira IPSS num clube desportivo no mundo. Hoje há outras IPSS, o Sporting tem nisso, somos pioneiros, porque não basta uma, temos duas. Felizmente, neste mandato, nós neste momento temos um grupo de trabalho nesta área da economia social entre Leões Portugal e Fundação Sporting, portanto, criada há cerca de 10 anos, reuniões que começaram comigo e com o vice-presidente Francisco Zanha, e neste momento alargado a um grupo técnico. E porquê? Porque as marcas, sejam desportivas ou não só, têm sempre também necessidade de fazer ações como aquelas que aconteceram agora e recentemente da Cristine, que atacou a zona centro, onde houve necessidade do Sporting marcar presença e mostrar solidariedade. Só que nós no Leões Portugal temos uma diferença, que temos um acompanhamento há muitos anos de utentes no centro-dia. O Covid criou-nos uma outra valência, que temos cerca de duas dezenas de utentes que usufruem do apoio domiciliário, onde temos uma equipes que vão à casa das pessoas que precisam prestar todo tipo de ajuda, e estamos a alargar os serviços nesta área. Isto para fazer um bocadinho um enquadramento, que aquilo que é mais conhecido em Portugal, e começaste por fazer essa referência, as bolsas de estudo. As bolsas de estudo, há 42 anos que nós fazemos entregas anuais das bolsas de estudo. Aproveito, quem, pais, avós, tios que estejam a ouvir o programa, os vossos filhos que estejam, ou enteados, ou sobrinhos, que estejam no ensino básico até o doutoramento, podem se candidatar a qualquer bolsa de estudo, desde o ensino básico ao doutoramento, até o dia 31 de outubro. Portanto, é só consultarem o regulamento que está disponível no site dos Leões de Portugal. Temos o próprio Conselho Pedagógico, que vai depois a seguir, durante o mês de novembro, ter a responsabilidade de aferir. É presidido, neste momento, pelo professor e sportinguista Marcelo Grilo. E, portanto, nós somos mais conhecidos pela questão das bolsas de estudo, mas temos esta parte também dentro da economia social. E estamos a fazer um trabalho de expansão, porque vamos em fevereiro inaugurar a delegação na Madeira. Vamos dar muito em breve um naming que será devidamente divulgado ao centro-dia, no Estádio Alvalade. E temos no projeto, ao longo destes 4 anos, caminhar para um complexo integrado, ou só de creche, ou um lar fora de Lisboa. Comemoramos, nesta panóplia toda, no dia 17 de outubro, no Campo Grande, um sunset. Também vamos fugir um bocadinho ao tradicional jantar, porque queremos chamar mais gente nova que possam estar envolvidos. E, portanto, quem quiser se associar connosco no sunset, também pode ir ao site fazer a inscrição.
1: Onde é que vai ser? No Campo Grande?
8: No Campo Grande, onde tem os barquinhos, prometemos.
1: Sim,
8: que não vamos...
1: Os laguinhos, o lago.
8: O lago, não vamos mandar ninguém para dentro da água.
1: Não, não.
8: Mas vamos fazer um sunset com DJ, com vários momentos
1: que
8: divertidos.
1: Que bom. Eu quero dar-te os parabéns, Zeferino, a ti e à tua equipa, e naturalmente englobar todos os sportinguistas que trabalham por essa IPSS, porque de facto o que vocês transcendem o âmbito clubista e passam à ação social alargada, o que é de facto algo, já o disseste, durante muito tempo foi inédito em relação a clubes desportivos. Agora tens pelo menos essa honra de ter sido o primeiro.
8: Deixa-me brincar um bocadinho, brincar a sério. Nos Leões, o Sporting tem neste momento 200 mil associados. Nos Leões de Portugal podemos ter mais que 200 mil associados. Porquê? Porque todos os associados do Sporting podem ser associados dos Leões de Portugal. Está a decorrer uma campanha até fevereiro. Quem pagar duas cotas anuais vai ter direito a um kit entregue no próximo ano. Mas os núcleos estão a aderir como sócios coletivos. Há empresas como sócias coletivas. Portanto, nós podemos ter nesta área social e do bem-fazer ao outro, podemos ter um número muito mais alargado para chegar muito mais longe. Somos de Leões e de Portugal, queremos abrir um espaço, que vamos abrir uma delegação na Madeira, também vamos fazer um evento pela primeira vez em fevereiro, de entrega de bolsas de estudo no Porto, e queremos caminhar por aí, como em termos, além do próprio nome, temos esta responsabilidade. Já agora posso dizer que nós estamos a trabalhar já para o próximo aniversário, daqui o 43º, onde provavelmente não haverá sunset, não haverá jantar, mas haverá uma espécie de um congresso onde estamos a trabalhar em conjunto e cooperando, tendo a cooperação deles, a própria Fundação do Benfica, a própria Fundação do Futebol Clube Porto. Devemos convidar fundações de outros clubes esportivos, que existem, neste momento estão alguns referenciados, porque vamos procurar fazer um congresso, um summit, ou quiserem chamar, sobre o tema que é este, o tema do nosso mandato, a responsabilidade social nos clubes esportivos. E os clubes esportivos podem fazer muito mais nesta área do que só além da competição desportiva.
1: Ainda bem que eu vim ao programa para te ouvir essa explicação e para te cumprimentar de viva voz, a ti e aos Leões de Portugal, por essa ação de bem-fazer que vocês teimam, ainda bem, a palavra é adequada, teimem muito em continuar a fazer, porque isso honra a vocês enquanto seres humanos, mas honra a coletividade em si. Ou seja, nada se perde.
8: Já agora, se me permite,
1: tudo se cria, não é? Tudo se transforma.
8: Tipo de exemplo, e que está na berra, o Cristiano Ronaldo há vários anos, que é um dos patronos de duas bolsas, o Ricardo Sapinto, um dos patronos mais antigos, além do próprio Strump e Cinquentenários, o Conselho Diretivo, é a própria equipe de futebol profissional, que são um dos patronos das bolsas de estudo. Portanto, esta comunicação nós estamos a sentir que há necessidade de divulgá-la, porque estes 42 anos, muitas vezes, isto não foi feito devidamente.
1: Muito bem, Zeferino. Tens o programa às tuas ordens, porque fazer bem é algo que nós gostamos e temos necessidade interior de divulgar às pessoas, porque, de facto, num país onde se faz tanta coisa mal, ao menos que haja boas notícias. E esta é uma boa notícia, uma excelente notícia. Queria dizer-te o seguinte... Eu tenho o dobro do número de anos de sócio do Sporting de que vocês têm de Leões de Portugal. 82 anos. Isto comove-me, naturalmente. Sou o sócio número 69. Queria dizer-te que estou inteiramente às vossas ordens para aquilo que vocês precisarem. Como ainda falo, ainda me mexo e ainda tenho algumas pessoas que gostam de mim, não são muitas, mas algumas podes utilizar à vontade.
8: Tá obrigado, bem? Obrigado, Fernando.
1: É aquilo que eu te posso dizer neste momento.
8: Nós temos feito exatamente. É público, temos estado a fazer juntar almoços em convívios, figuras do Sporting, desde ex-presidentes, como foi o caso do próprio Luís Godinho Lopes, o Filipe Sás Franco Irá, o Sousa Sintras, e ex-atletas, já tivemos lá ex-atletas, portanto, temos a procurar que agregar, como há bocado falaste na palavra agrégua, trazê-la para dentro do seio dos Leões de Portugal, aqueles que fizeram parte da história, independentemente das nossas, e no caso do Godinho Lopes, tiveram muitas divergências com ele, e portanto, neste momento, temos esse lado humano que nós todos temos que respeitar a história.
1: Muito bem, meu querido amigo.
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1: Daqui a pouco temos aqui o Chico Mundial para falar acerca da Semana Europeia, mas antes disso, e para ganharmos alento, vamos às vitaminas do Zé César.
2: Olá, olá, muito boa noite. Mais uma vez. Antes de mais, queria dar os parabéns ao Zeferino Boal pelo excelente trabalho que ele está a fazer à frente dos Leões de Portugal. Ele é uma pessoa com um propósito de solidariedade muito grande e nós, inclusive, estamos juntos em outros processos de ajuda aos mais desfavorecidos. E então o Zeferino está no sítio certo, porque é uma pessoa com um coração grande e realmente é dedicado a causas nobres, e isso realmente ele merece os nossos parabéns, Zeferino.
3: Obrigado. Parabéns só no final do mandato.
1: Onde é que tu estiveste no fim de semana, Zé? Tens que me contar isso. Tens que ser rápido, porque o Chico está ali para falar.
2: Estive com eventos, teve lá grupos da...
1: Lá onde?
2: Lá na Quinta da Giesta.
1: Aproveita, estás na rádio, rapaz.
2: Com
1: fala.
2: O grupo da Dona Ana de Cascais.
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2: Dona Odete. Várias pessoas, foi uma grande festa.
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1: 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Ah, pois. E tenho dado bem.
2: Pois é.
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2: 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E realmente nós estamos também a fazer o bem de norte a sul do país. Muitas pessoas que estavam com diversas carências nutricionais e com vários problemas de saúde. O que acontece normalmente é que a alimentação está cada vez mais carente, os produtos estão cada vez mais processados e então as pessoas começam a ter algumas carências, bebem pouca água durante o dia, ou água de qualidade, deixam de fazer exercício, com o cansaço ficam cada vez com mais cansaço e deixam de praticar de esporte e de andar e cada vez se movimentam menos. Então tudo isso faz com que a pessoa comece a ter um organismo muito mais acidificado, e num organismo mais acidificado a gente sabe que as células cancerígenas começam-se a desenvolver com muito mais facilidade e começa a aparecer todo o tipo de problemas. Então, nós nascemos alcalinos e vamos acidificando o corpo e depois acontecem-nos todo o tipo de problemas. Então, nós estamos aqui com o propósito de ajudar os ouvintes da rádio a ter mais saúde e melhor qualidade de vida. Então, nós sugerimos que façam algo. Hoje em dia é preciso suplementar de alguma forma, dadas as condições de alimentação que estão hoje em dia. E o que é que nós apresentamos que tem feito bem a muita gente? É o suplemento mais completo do mercado, e isso faz com que 160 nutrientes, que é diferente do que há no mercado, que normalmente está tudo em frasquinhos separados, e muitas das vezes há um frasquinho que o nosso corpo não absorve, porque não tem o par que faz, ajuda nessa absorção. E muitas das vezes, quando estamos a tomar dois ou três frasquinhos, há uns que se anulam os outros, há uns nutrientes que anulam os outros. Então, nós temos algo mais evoluído, em que há um transporte dos nutrientes à célula em menos de 10 minutos, e é o nosso corpo que realmente faz essa gestão. O corpo vai absorver aquilo que realmente precisa. E isso faz com que as pessoas em pouco tempo consigam ter um equilíbrio e consigam recuperar de uma grande maioria de problemas de saúde. E isso é muito fácil de tomar. É apenas adicionar água, Nós temos três saquetas diferentes, em que tomamos a primeira quando acordamos, que vai ajudar a purificar o sangue, desentupir as veias e as artérias, vai desinflamar e desinchar o corpo, vai nos dar um maior aporte de oxigênio e vai também, consequentemente, dar-nos mais energia. Depois tomamos uma outra antes do almoço, que vai ajudar a reparar o sistema digestivo e vai nos ajudar na absorção. Não vamos precisar de comer tanto para ter a mesma energia. E depois, ao deitar, vamos tomar uma terceira saqueta, que vai ajudar a termos um sono mais profundo e vai ajudar a regenerar as células. Portanto, basicamente, a da manhã ela vai limpar a célula, a do almoço vai alimentar as células e a da noite vai regenerar as células. Então, basicamente é isso. E nós estamos aqui com o propósito de ajudar os ouvintes a ter mais saúde e melhor qualidade de vida, então dispensamos isso ao preço de custo para os ouvintes da rádio.
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1: Chico, olá Chico, então temos uma semana europeia aí à porta, rapaz.
4: Temos, sim senhora, temos uma semana.
1: Liga europeia. Mais perto da tua boquinha, meu filho.
4: Vem uma semana europeia, a semana de Liga dos Campeões, começa já amanhã.
5: E precisamente por isso, nós tendo em conta que tínhamos uma semana de Liga dos Campeões e depois do sucesso que foi...
1: Isto é o Rafael,
5: atenção. Depois do sucesso que foi a rúbrica O Chico do Mundial, decidimos que era uma boa ideia trazermos de facto a rúbrica do Chico do Mundial e transformá-la em Chico da Champions, porque a verdade é que o Chico sabe tudo sobre o futebol dos seus primórdios e por isso achámos que valia a pena, uma vez que temos semanas de Champions regularmente, cada vez que houver uma semana de Champions teremos aqui o Chico da Champions a contar histórias sobre aquilo que foi
1: Chico da Champions,
5: as principais histórias da Liga dos Campeões. E por isso vamos começar, e hoje eu diria que hoje em dia a ideia que dá é que a Champions, a Liga dos Campeões, sempre existiu, mas a ideia de pôr os melhores clubes a jogar entre si já vinha atrás, não é, Chico?
4: Sim, a Taça dos Campeões não apareceu do nada, apareceu em 1955 e antes disso, já durante décadas, tinham havido muitas tentativas de pôr clubes de diferentes países a jogarem entre si. Nós só na Europa tivemos a Challenge Cup, tivemos a Taça Mitropa, tivemos a Taça das Nações, portanto houve sempre muitas tentativas. O problema é que esta evolução foi sempre sendo interrompida pela própria história, ou seja, a Europa no século XX foi um continente muito afetado também pelas guerras, e a Primeira Guerra Mundial acabou mesmo por destruir o Império Austro-Húngaro, que era o grande centro de futebol europeu na altura, em cidades como Praga, Viena e Budapeste. Mas essa guerra teve também um efeito curioso, porque foi o primeiro contacto que muitos militares tiveram com o futebol e acabaram então para o levar para os seus países quando o conflito terminou. Isto fez o quê? Fez com que em 1918, ou a partir de 1918, com o terminar da guerra, multiplicaram-se os clubes, os campeonatos nacionais surgiram em vários sítios onde ainda não aconteciam, até porque também surgiram países novos. E o futebol acabou por voltar a crescer, voltar a estar na moda de cima. Só que depois... quis o destino que viesse a Segunda Guerra Mundial e desta vez as consequências foram devastadoras. Tivemos fronteiras que fecharam, jogadores foram mobilizados, clubes desapareceram, tiveram até de se reestruturar profundamente, viajar tornou-se praticamente impossível e no final deste conflito a Europa começa novamente a reconstruir-se e regressou também uma certa vontade de voltar a ver escolas diferentes. Há uma digressão até que ficou bastante conhecida, porque o Dinamo de Moscovo vai à Inglaterra em 1945 e, na altura, uma União Soviética muito fechada, isto trouxe muito, muito entusiasmo e muita curiosidade às pessoas que viam o futebol da Inglaterra. As viagens, com o passar do tempo, foram-se também tornando mais fáceis, os estádios melhoraram, a rádio e a imprensa cada vez dão mais destaque aos jogos, e em 1949 surge mesmo a Taça Latina, que opõe os campeões de Portugal, Espanha, França e Itália, e aqui já estamos muito mais próximos daquilo que seria uma competição de clubes. E culminou ainda porque em 1954 depois nasce a UEFA, cria-se a Confederação das Federações de Futebol Europeia. E, portanto, quando chegamos a meados dos anos 50, já havia experiência, já havia público, havia clubes fortes e começava finalmente a existir uma estrutura continental, digamos assim, capaz de sustentar uma competição verdadeiramente europeia.
5: E é aqui que aparece o famoso Wolverhampton Olved.
4: Exatamente. O Wolverhampton, na altura, era um dos grandes clubes em Inglaterra e tinha no Molinex, o seu estádio, tinha uma característica que era, já tinha os holofotes de luz artificial. E então convidava várias vezes clubes de topo da Europa e convidou o Honved para jogar. E o Honved, estamos a falar, nós falámos aqui na altura dos Mundiais, da seleção húngara, estamos a falar do Puskas, do Coxis, do Boskic, portanto, excelentes jogadores que faziam parte desta equipa húngara. Foram à Inglaterra, até estiveram a ganhar por 2-0, mas o Wolverhampton deu a volta e ganhou o jogo. E isto em Inglaterra, à boa maneira britânica, isto foi euforia total. De repente, o Wolverhampton era considerado o campeão do mundo. E é aqui que entra uma personagem importante na história da Liga dos Campeões, que é Gabriel Anou, que é um jornalista do L'Equipe, e ele tinha uma lógica muito simples, que era ganhar um amigável não prova que são a melhor equipa da Europa. Para saber realmente quem era o melhor, era necessário termos os grandes clubes de Madrid, Milão, Lisboa, Paris, Budapeste e os restantes centros europeus a jogarem entre si. E é aí que depois surge o projeto da Taça dos Campeões.
5: Mas essa primeira edição já funcionava como a verdadeira Taça dos Campeões, como conhecemos?
4: Não. Não era bem assim, e é exatamente essa uma das características interessantes desta primeira edição. Os clubes foram convidados, ou seja, não era só por ser campeão que se participava. Havia convites que eram baseados no prestígio, na representatividade dos clubes, na capacidade de atrair público, e Portugal é um ótimo exemplo. O campeão português da altura era o Benfica, mas o clube convidado foi o Sporting, que vinha de uma fase fortíssima, que nos últimos 8 anos tinha 7 campeonatos. E depois, quando a UEFA assumiu a organização da prova, pediu às federações que indicassem os seus campeões, mas dá prioridade àqueles que o L'Equipe já tinha selecionado, digamos assim. A estrutura era muito simples, eram eliminatórias diretas, a duas mãos, e uma final que era só um jogo. E há aqui ainda outra curiosidade: apesar do jogo que despontou a criação desta competição ter sido um jogo com uma equipa inglesa, neste ano não tivemos nenhuma equipa inglesa. Já falámos também nos mundiais que os ingleses tinham muitas reticências em participar nas competições com outros países, e o Chelsea, que era o campeão inglês, acabou por não participar.
5: Mas é Portugal que marca a presença logo no primeiro jogo da história da Liga dos Campeões, não é?
4: Sim, e aqui é a maior curiosidade para nós portugueses. O primeiro jogo da Liga dos Campeões joga-se a 4 de setembro de 1955, no Estádio Nacional, onde o Sporting recebe o Partizan Belgrado. É o primeiro jogo de sempre, ficou 3-3. João Martins, aos 14 minutos, faz o gol do Sporting, e portanto vai ficar para sempre como o marcador do primeiro gol da maior competição de clubes do mundo, digamos assim. Hoje, 70 anos depois, já não andamos a ver quem marcou o primeiro, o segundo, o terceiro, mas devemos também orgulhar-nos, porque o melhor marcador de sempre também é um português, e nesta eliminatória o Sporting acabou até por ser eliminado pelo Partizan, mas este Partizan não era uma equipa qualquer. Na ronda seguinte, joga com o Real Madrid, perde até 4-0 em Madrid, mas depois acaba por em Belgrado, o jogo está de 3-0 e quase que dava a volta. E havia, deixa-me só destacar que havia nesta equipa Milos Milutinovic, detentor de vários recordes de golos pela Europa, e foi o melhor marcador desta competição também.
5: Como é que foi, quem é que foi o principal vencedor e como é que foi essa final?
4: Ora, a final da primeira competição foi uma excelente final. Foi jogada em Paris, no Parque dos Príncipes. O pessoal que organizou, digamos assim, a malta do L'Equipe, os jornalistas e o staff exigiram que o jogo fosse lá. Foi entre o Stade de Reims e o Real Madrid. O Stade de Reims até está a ganhar 2-0, mas o Real Madrid consegue primeiro empatar, depois volta a estar a perder 3-2, depois acaba mesmo por marcar dois golos e o Real Madrid ganha a primeira taça dos clubes campeões europeus por 4-3.
5: E o que é que muda esta primeira edição?
4: Muda tudo. Praticamente até aqui a Europa tinha várias experiências, as taças que falámos há pouco, a Challenge Cup, a Mitropa, a Taça das Nações, a Taça Latina, mas agora prova-se que é possível ter uma competição europeia regular, anual e verdadeiramente continental, que envolvia grandes clubes de diferentes países. E o Real Madrid vai perceber isso mais depressa que ninguém. Falando já aqui um pouco das próximas, ganhou a primeira, ganhou a segunda, a terceira, a quarta e a quinta. Portanto, esta competição foi criada para provar quem era o melhor clube da Europa. Nos primeiros 5 anos a resposta foi sempre o Real Madrid.
1: E falta agora, ainda que com alguma brevidade, dizerem em relação a esta semana o que é que vai acontecer ao Sporting jogando com o Lance, ao Futebol do Porto jogando com o Betis e já agora, portanto a Liga Europa podemos acrescentar ao Benfica e ao Torriense.
5: O Porto e Sporting com dois desafios muito complicados. Esta equipa que o Sporting vai enfrentar, o Lance, ganhou a taça e a supertaça ao todo-poderoso Paris Saint-Germain, uma equipa que joga com grande intensidade, pressiona muito alto, e acho que isso vai ser um dos grandes fatores que o Sporting vai ter dificuldades. O Sporting tem sempre dificuldades com as equipas que pressionam muito alto, que procuram impedir a primeira saída de bola do Sporting, portanto vai ser um desafio muito complicado. E depois o Porto joga em Espanha contra um Betis que, não se enganem, mas ocupa o terceiro lugar do campeonato espanhol, ganhou por 3-2 ao Lille na primeira ronda da Liga dos Campeões, tem vários jogadores importantes como o Ceballos, como o Anthony, como o Isco, que foi um grande jogador do Real Madrid, ganhou várias Ligas dos Campeões que ainda agora falávamos, e por isso acho que vão ser dois jogos muito complicados, sendo que eu, se tivesse que destacar algum dos clubes, acho que o Porto tem mais possibilidades de conseguir trazer um bom resultado de Betis do que provavelmente o Sporting com o Lan. Depois na Liga Europa, parece-me claramente que tanto o Benfica como o Celtic têm claramente um desafio de onde pode ser praticamente vitorioso. Este Celtic está muito longe de ser o Celtic que já foi noutros anos, apesar de ter por acaso uma curiosidade em que o Jota, que foi jogador do Benfica, teve um ano e meio parado e volta neste jogo, mas ainda assim este Celtic está muito longe de ser o Celtic que já vimos, e por isso o Benfica possivelmente trará uma vitória. O Torriense recebe o Sunderland, todo poderoso Sunderland no campeonato da Premier League, no estádio emprestado em Leiria, e por isso vai ser mais um jogo para o Torriense desfrutar do que propriamente outra coisa, porque de facto as dificuldades vão ser muitas, mas vamos ver se de facto a alma e o coração conseguem que o Torriense consiga pelo menos um ponto nesta partida.
1: Obrigado, Chico, obrigado, Rafael, foi bom. O programa está a chegar ao fim. Obrigado, Zeferino Bal, muitos parabéns mais uma vez. Um abraço para o Arménio Batista, outro abraço para o Zé César, e aqui a certeza de que os ouvintes hoje ficaram um pouco a perder, peço desculpa, mas ficaram a ganhar com aquilo que ouviram. Tenho a certeza absoluta disso, e porque também vos devo dizer, não estou a fazer um favor a mim próprio, nem pensar nisso, mas os meus convidados merecem que eu diga isto. Muito obrigado. A partir da manhã e até sexta-feira têm neste horário o Carlos Lobete com a voz do ouvinte, e nós, Bancadinha Central, cá estaremos no sábado com mais um grande programa em perspectiva.
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1: Boa noite de segunda-feira, 12 de outubro. Eu sou o Joaquim Aralhas e vou estar por aqui consigo e desse lado até bem perto da meia-noite. Início da minha primeira hora com Lágrima, a voz de Amália Rodrigues. Agora, Carlos do Carmo, Não Digam ao Fado, Ricardo Ribeiro, Vira Voltas e logo a seguir, Lucília do Carmo, Maria Madalena.

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Lenda da Fonte. Recordámos Natalino Duarte. Mais uma grande recordação para ouvir agora Beatriz da Conceição. Se tardas, amor não venhas. Depois Miguel Ramos, a vizinha da frente. Ainda Cristina Nóbrega, talvez. E logo a seguir, a rubrica Sei de um Rio, Sei de um Museu, com António Acioli Campos. Boa noite, boa segunda-feira.

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1: Conforme já referi anteriormente, o Museu Gulbenkian reabriu depois de um longo período em que esteve encerrado para obras de melhoria. Mas agora, além do museu estar à nossa espera, durante o mês de outubro, o Museu da Gulbenkian apresenta uma extensa programação de visitas guiadas, oficinas, cursos e workshops que não podemos perder. Uma das iniciativas é a Visita do Diretor, uma nova série de vídeos onde Xavier Francisco Salomon, que é o próprio diretor deste museu, guia os visitantes pelo museu, destacando algumas das suas obras preferidas. É um belo exemplo do que os museus podem e devem fazer para atrair mais visitantes. O Museu Gulbenkian é um dos locais de visita obrigatória.
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nome sabe-me a areia, a voz de Amália Rodrigues aqui na sua Rádio Amália. João Braga vai trazer-nos o Fado do Estudante, depois Lenita Gentil, Cantiga de Oledo e mais à frente Artur Batalha, Nasci à Esquina do Medo.

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Marco Oliveira e este Tu Sabes Lá. Até ao final da minha primeira hora, para esta noite de segunda-feira, ainda tempo para as vozes de Carminho, O Menino e a Cidade, Jorge Nunes, Vale o que Vale, e Cátia Guerreiro com Martinho da Vila, Dar e Receber.

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Mais uma vez, boa noite. Boa segunda-feira, dia 12 de outubro. Amália Rodrigues, o fado veio a Paris. Agora Gonçalo Salgueiro, com Entrega. Depois Beatriz Felício, Inverno sem Lareira. E logo a seguir, Fernanda Maria, Negro Ciúme.

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Tânia Pataco e o Malhão do Rapaz da Cidade, aqui nesta noite de segunda-feira, dia 12 de outubro, e vou já aqui deixar-lhe uma sugestão, um convite, uma proposta para a próxima quinta-feira, dia 15, iremos ter, e por ser quinta-feira, iremos ter, dizia, mais uma grande noite de fados no Clube Recreativo do Feijó. Os músicos, na guitarra portuguesa o Alberto Raio, na viola o Nuno Rafael, e eu irei estar por lá para apresentar essa que será seguramente mais uma grande noite de fados no Clube Recreativo do Feijó. Fica o convite para se juntar a nós, se assim o desejar, claro está, pode fazer a sua reserva, ainda há uns quantos lugares disponíveis para quinta-feira. Lina e Rodrigo Cuevas, O Que Temo e O Que Desejo, para ouvir agora, depois Tony de Matos, Fiz Leilão de Mim, e logo a seguir Vítor Miranda, Quando Uma Guitarra Trina.

Valentim, a voz de Amália Rodrigues, noite de segunda-feira, 12 de outubro. Agora recordamos Fernando Farinha, Belos Tempos, depois Gisela João, O Senhor Extraterrestre, e logo a seguir, António Mourão, Ai Maria.

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Vera Monteiro e Túnica Negra nesta noite de segunda-feira. Agora André Gomes, Mudei de Rumo, e depois mais à frente vamos às despedidas nesta noite de segunda-feira.

Fábia Rebordão e Barquito Corcel. Estamos a caminhar então para o final da minha segunda hora, para esta noite de segunda-feira, 12 de outubro. Ainda tempo para as vozes de Alfredo Marceneiro, o Marceneiro e Marisa com Vielas de Alfama. Quanto a mim, está tudo contadinho por hoje. Beijos e abraços, continuação de uma excelente noite e até amanhã.

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